0: Maiá, a Unesp FM está apresentando Pé na Estrada.
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0: 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E neste bloco tem Ana Spalter, compositora, cantora e multi-instrumentista de São Paulo, acompanhada dos músicos Bruno Tonini e Lince, com Talvez, seu mais recente single. E na sequência, o cantor e compositor Flávio Vasconcelos, Jatobá Peri, integra o segundo álbum solo do músico, com direção artística de Rômulo Frois, projeto que marca uma nova etapa em sua trajetória autoral, reunindo canções que transitam entre intimidade, paisagem e reflexão sobre as relações entre vida cotidiana e natureza, com a participação de Selmar, Jatobá Peri.

0: Flávio Vasconcelos e Selmar, dele Jatobá Peri. Abrindo o bloco, Ana Spalter, Lince, Bruno Tonini, dela e Lince, talvez. Criolo, Dino Santiago e Amaro Freitas se unem em um álbum sublime a seguir.
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0: Cruzando soul, rap e jazz com ritmos cabo-verdianos, o disco já se impõe como um dos melhores do ano. Há encontros artísticos que desafiam a lógica comercial e obedecem apenas à gravidade dos afetos. É nesse espaço de convergência que nasce Criolo, Amaro e Dino, álbum colaborativo que chegou às plataformas no mês de janeiro. O projeto une três potências da música: o rapper e cantor paulistano Criolo, o pianista de jazz pernambucano Amaro Freitas e o cantor luso-cabo-verdiano Dino Santiago. O trabalho surgiu de instantes de comunhão entre amigos nos horários possíveis. A primeira faísca do trabalho aconteceu na faixa Esperança, de 2024, um rap com a parceria do trio e que mudou o curso de tudo. Ele acabou indicado ao Latin Grammy. O álbum não apenas cruza fronteiras geográficas entre Brasil, Portugal e Cabo Verde, mas também une a ancestralidade dos ritmos tradicionais, a ternura das memórias familiares e a urgência das rimas contemporâneas. As referências são muitas e as fronteiras musicais caem por terra diante do encontro do trio. Destacamos as faixas "E Se Livros Fossem Líquidos", "Poeta Fora da Lei PT2" e "No Vento de Nós".

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0: Amaro Freitas e Dino Santiago, No Vento de Nós, abrindo o bloco, e Se Livros Fossem Líquidos, Poeta Fora da Lei 2. A Unesp FM está apresentando Pé na Estrada. Seguimos com Camilo Frade.
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0: Camilo é cantor e compositor e desde seus 12 anos de idade, quando oficialmente iniciou a sua carreira artística, leva sua voz e poesia por onde passa. O seu perfil artístico une a musicalidade de São Luís do Paraitinga com uma poesia ácida e atual inerente às suas influências musicais, oriundas da moderna música popular brasileira. Camilo Frade, que lançou alguns trabalhos solos no passado, também atuou com a banda Los Cunhados. Vamos ouvir seu hit mais recente, Norte 65, produzido por Gustavo Ruiz, que também toca baixo e guitarra na música, com direção vocal de Lucinha Tambo. Na sequência de seu álbum Dente de Leão, de 2019, destacamos Passe.

0: Camilo Frade dele passe, abrindo o bloco, o recente hit Norte 65. A Unesp FM está apresentando Pé na Estrada.
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0: Seguimos com Marina Lima e uma faixa do álbum autoral Ópera Grand Prix, gravado por ela no ano passado. O nome do álbum reproduz palavra criada por Marina para caracterizar a tribo da artista. O termo Grand Prix surgiu há 6 anos no documentário Uma Garota Chamada Marina, de 2019, dirigido por Candé Salles, e se refere a pessoas livres, inteligentes, talentosas e corajosas. Deste trabalho, destacamos uma faixa com Marina Lima e Ana Frango Elétrico, chamada Um Dia na Vida. E na sequência, tem a banda paranaense Jovem Dionísio, que lançou em 1º de abril o 3º álbum Migalhas. O disco reúne 10 faixas e aposta em arranjos mais elaborados. Para isso, a banda valorizou a execução ao vivo e incorporou novos elementos instrumentais, como violino, além de incluir uma faixa totalmente instrumental. Vamos ouvir Melhor Resposta.

Jovem Dionísio, de Gabriel Mendes Beonini, Melhor Resposta. Abrindo o bloco, Marina Lima e Ana Frango Elétrico, Um Dia na Vida. Pé na estrada na Unesp FM. Neste bloco, Raquel Reis com Coisa Rara, single que faz parte do álbum No Seu Radinho, trazendo uma mistura entre tradição e modernidade na música baiana. Este álbum mistura samba, MPB, reggae, axé e pop eletrônico, onde Raquel reafirma sua força como uma das vozes mais potentes da nova música brasileira. Na sequência, tem Matheus Araújo Puga, nome artístico Marujo. Ele é bauruense, mas foi na Bahia, onde vive há alguns anos, que sua arte finalmente pôde respirar. A cultura baiana, o toque da capoeira e as marés da Península de Maruá acenderam nele um chamado que já existia, mas que ainda não tinha nome. Vamos ouvir Altar.

0: Marujo dele Altar, abrindo o bloco Raquel Reis, dela Coisa Rara. A Unesp FM está apresentando Pé na Estrada. José Miguel Wisnik apresenta EP Mais Simples, a seguir.
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0: O EP Mais Simples, lançado recentemente por José Miguel Wisnik pela Circus Produções, é um projeto colaborativo que traz releituras de suas canções por diversos intérpretes convidados. Entre eles estão Caetano Veloso, que canta a faixa título Mais Simples, com violão de Tom Veloso. Djavan, que participa com o single Pérolas aos Poucos, uma gravação que resgata um registro histórico. Arnaldo Antunes, Renato Brás e Sophie Charlotte. Traz ainda as participações especiais de Tom Veloso, João Camareiro, Marina Wisnik, Renato Fonseca e Guilherme Kastrup. Destacamos Caetano Veloso e Tom Veloso com o Mais Simples, que cumpre com 30 anos de atraso o alardeado desejo de Caetano de gravar a canção de Wisnik. E na sequência, Djavan com Pérolas aos Poucos.

0: Djavan, de José Miguel Wisnik, Paulo Neves, Pérolas aos Poucos. Abrindo o bloco, Caetano Veloso e Tom Veloso com o Mais Simples. A Unesp FM está apresentando Pé na Estrada.
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0: E para encerrar, o cantor e compositor Leone, que acaba de lançar uma nova versão da música Charme do Mundo, em parceria com a banda Outro Futuro, uma canção originalmente composta por Marina Lima e Antônio Cícero. A música é uma releitura de um sucesso de 1981 de Marina Lima, que Leone

escolheu homenagear, citando a importância de Antônio Cícero, o compositor, poeta e imortal da Academia Brasileira de Letras, que faleceu no dia 23 de outubro de 2024, aos 79 anos. Confira.

Leone, de Marina Lima e Antônio Cícero, Charme do Mundo. Vamos ficando por aqui. Prazer enorme estar com você. Operação de áudio, Paulo Pepa. Eu sou Silene Barros. Continue com a Unesp FM e até mais. Você...

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4: 21:59.
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7: Olá! Abrindo o programa de hoje com Léo Delibé, compositor e organista francês, conhecido em sua época como compositor de operetas, óperas e balés. Suaves e refinadas, suas obras correspondiam ao gosto da corte e da aristocracia do Segundo Império Francês. Coppelia, com libreto de Charles Nitter, inspirado em um conto do escritor alemão Ernest Theodor Amadeus Hoffmann, estreou na Ópera de Paris em 1870. Foi, aliás, o último balé apresentado naquele teatro antes de seu fechamento, em decorrência da Guerra Franco-Prussiana. Coppelia foi também um dos primeiros balés a incorporar danças nacionais. Delibé visitou a Hungria e trouxe inspiração das famosas czardas, dança tradicional húngara, que incluiu na partitura. Graças à sua música encantadora e cativante, a obra conquistou reconhecimento internacional e permanece como um dos pilares do repertório dos grandes balés e das salas de concerto. Vamos ouvir agora Valsa Lenta, Cena e Mazurca, de Coppelia, de Léo Delibé.

Você ouviu Valsa Lenta, Cena e Mazurca, de Copélia, de Léo Delibé. 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Seguimos com Christoph Willibald Gluck e Ludwig van Beethoven.

Este foi o minueto em sol de Ludwig van Beethoven, antes Dança dos Espíritos Abençoados, da ópera Orfeu e Eurídice, de Christoph Willibald Gluck. 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O brasileiro Heitor Villa-Lobos foi um brilhante compositor, violoncelista, maestro e professor. O violoncelo era seu instrumento predileto, seguido pelo violão e pelo piano. Villa-Lobos compôs para praticamente todos os gêneros musicais existentes de sua época, deixando uma obra vasta e original, frequentemente elogiada pelo brilho, pela riqueza de cores e pelo virtuosismo de sua escrita. Carnaval das Crianças, obra para piano, composta entre 1919 e 1920, foi inspirada no universo infantil e na atmosfera alegre e fantasiosa do carnaval brasileiro. Em seus movimentos, Villa-Lobos retrata personagens mascarados, brincadeiras e cenas cheias de imaginação, recriando com sensibilidade e humor as lembranças da infância. Vamos ouvir Carnaval das Crianças, de Heitor Villa-Lobos.

Este foi o Carnaval das Crianças de Heitor Villa-Lobos. 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Neste bloco, Nikolai Rimsky-Korsakov e Wolfgang Amadeus Mozart.

Este foi o andante do concerto para piano número 23 em Lá Maior, K488, de Wolfgang Amadeus Mozart. Antes, Hino ao Sol, de Nikolai Rimsky-Korsakov. 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O piano era o instrumento preferido de Johannes Brahms, que ainda jovem tocava em tabernas e cafés frequentados por marinheiros no porto de Hamburgo. Brahms compôs para o piano obras de admirável perfeição formal, que ocupam lugar de destaque em sua produção.

Esta foi a Rapsódia número 1 em Si menor, Opus 79, de Johannes Brahms. E chegamos ao final de mais um programa Clássicos Unesp. Produção Fátima Belisário. Trabalhos técnicos Paulo Sérgio Pepa de Carvalho. Apresentação Pedro Norberto. Fontes pesquisadas: Guia da Música Sinfônica Clássica, de François René Transfort, editora Nova Fronteira. E Guia do Ouvinte de Música Clássica, de Kenneth e Valérie Magalhães, Jorge Zahar, editor. Obrigado pela sua audiência e companhia. E até o próximo programa.

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2: 22h59.
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Nesta uma hora, você vai encontrar músicas que acalmam, tranquilizam e relaxam suas tensões. Começamos com Bombay Dub Orchestra e a composição To the Shore.

Bombay Dub Orchestra to the Shore. 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

Para ser feliz, você precisa eliminar duas coisas. O medo de um futuro incerto e a recordação de um passado ruim. Neste bloco, George Winston e a composição Song. E na sequência, o guitarrista Govi, do álbum Kuchama, a faixa Spirit Rider.

Ouvimos Gov Spirit Rider, antes George Winston com Song. Bom descanso para você que está ouvindo música interior.

A maturidade ensina que, às vezes, você tem que aprender a ficar em silêncio, mesmo quando você tem muito a dizer. Seguimos com Mike Oldfield, com Return to the Origin e The Wind Element, e a composição Caribbean Blue, músicas do álbum Solaris 2.

The Wind Element, Caribbean Blue. Abrindo o bloco, Mike Oldfield, Return to the Origin. Uma noite abençoada e cheia de paz para você que sintoniza música interior.

Já reparou que o GPS nunca diz você errou o caminho? Ele diz recalculando a rota. Não se cobre tanto pelos desvios, apenas ajuste a rota e siga em frente. Dando sequência ao programa, confira agora o guitarrista Sam Picó, do álbum Vital, vamos ouvir Aurora, e o violonista Peter Hatzenbeck, do CD Descanso, destacamos Outremer.

Peter Ratzenbeck, Outremer, abrindo bloco sem picó, Aurora. 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

Tudo tem seu tempo e essa é uma das verdades mais difíceis e mais libertadoras da vida. Há sementes que brotam rápido e outras que dormem na terra por meses até encontrar o momento exato de florescer. Há dias que parecem avançar depressa demais e outros que caminham como se carregassem o peso do mundo. Mas nada, absolutamente nada, está fora da ordem divina. Tudo tem seu tempo. O da espera, o do aprendizado, o da cura, o da colheita. A vida nunca falha. Ela apenas age no ritmo perfeito para você florescer. E para este momento de reflexão, vamos ouvir Andrei Setieleiro com Flor do Ar e Ed Ribeiro Lima e a música Lago.

Rafael Veronese, Acampamento. Vamos ficando por aqui. Fontes pesquisadas no Instagram Despertar o Divino e Coisa Boa para Ler. Estúdio de gravação Silvestre Oliveira. Produção Silene Barros. Apresentação Marina Fontanelli. Uma boa noite e um bom descanso.

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4: 23:59. 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
1: 0h59. 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
4: Olá, iniciamos o Rádio Saudade com Raindrops Keep Falling on My Head, composta em 1969 por Burt Bacharach e Hal David para o filme Butch Cassidy and the Sundance Kid. Uma bela canção cujos versos falam sobre esperança, leveza e a capacidade de seguir em frente mesmo diante das dificuldades da vida. Ouça agora Raindrops Keep Falling on My Head, na interpretação de B.G. Thomas, acompanhado pela orquestra de Burt Bacharach.

0: Você ouviu Raindrops Keep Falling on My Head na interpretação de B.G. Thomas, acompanhado pela orquestra de Burt Bacharach.
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0: Este foi Nat King Cole com Too Young, antes Trio Irakitã, versão Mário Mendes, Queira-me Muito, e Dalva de Oliveira, versão do Calbi de Brito, Minha Oração. No Rádio Saudade, Altemar Dutra, o eterno trovador das Américas.
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0: Mineiro de nascimento e de formação capixaba, Altemar cantou pela primeira vez em público em um programa de calouros da Rádio Difusora de Colatina, cidade do interior do Espírito Santo. Com voz clara e firme, imitou um de seus maiores ídolos, o cantor Francisco Alves. Em 1963, gravou seu primeiro disco com destaque para as músicas Sentimental Demais, Que Queres Tu de Mim e Brigas. Desde o início da carreira, Altemar já cantava com uma suavidade própria dos grandes românticos e conquistou enorme êxito em toda a América Latina. Vamos ouvir Sentimental Demais, Que Queres Tu de Mim e Brigas.

0: Este foi Altemar Dutra, de Evaldo Gouveia e Jair Amorim, Brigas, Que Queres Tu de Mim e Sentimental Demais.
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Você ouviu Zimbo Trio de Tom Jobim e Newton Mendonça, Samba de uma Nota Só. Antes, The Fifth Dimension, Aquarius, Let the Sunshine In e Billie Holiday, They Can't Take That Away From Me. Destaque agora para Edith Piaf.

Nascida em 1915 no bairro de Belleville, em Paris, Edith Piaf era o nome artístico de Edith Giovanna Gassion. Sua infância foi marcada pela pobreza e por muitas dificuldades. Seu pai era acrobata de rua e sua mãe, cantora de cabaré, a abandonou ainda criança. Durante a infância, chegou a viver em um bordel administrado por sua avó. Aos 14 anos, começou a cantar nas ruas, acompanhando as apresentações do pai. Mais tarde, passou a se apresentar em cabarés, dando início a uma trajetória artística extraordinária. Nos palcos, Edith Piaf conquistou o mundo com sua voz intensa, dramática e profundamente emocionante, marcada por interpretações teatrais e viscerais. Rappelle-toi puisque c'est ton tour. Y a pas de raison pour que tu ne pleures pas. Reconhecida como uma das maiores representantes da tradicional chanson française, transformou em arte as dores, os amores e os dramas de uma vida intensa. Exemplo de superação, seu canto expressava com rara sensibilidade os momentos trágicos e as emoções que marcaram sua história. Vamos ouvir Edith Piaf com La Vie en Rose, Je me fous pas mal e Hymne à l'amour.

0: Você ouviu Edith Piaf com Aimé à l'amour, Je me fous pas mal e La vie en rose.
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0: Rádio Saudade tem produção da Fátima Belisário. Estúdio de gravação Silvestre Oliveira. Apresentação Marina Fontanelli. Muito obrigada pela audiência e até o nosso próximo encontro.
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1: Uma hora e 59 minutos.
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1: 2 horas e 59 minutos.
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2: 3 horas e 59 minutos.
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1: É, tá certo.
2: Fica à vontade aí, está muito, tá muito comedido.
1: É, não tô gostando de mim, não.
2: Não, não tá provocante.
1: Não está.

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1: 4h59.
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3: Olá, a Unesp FM apresenta Brasil Instrumental, a competente e inspirada produção dos nossos compositores. Uma hora de música instrumental brasileira para você. Passam hoje por aqui Hamilton de Holanda, Joab, Fábio Gouveia, Raul Mascarenhas e Conexão Rio, Duduca da Fonseca e muito mais. Dois nomes históricos da música brasileira se unem pela primeira vez em um álbum de estúdio. O compositor e guitarrista Roberto Menescal, um dos pilares da Bossa Nova, e o pianista e arranjador Gilson Peranzetta lançam o disco O Mundo Livre de Menesca e Peranza, projeto inédito que chegou às plataformas digitais. A amizade entre Menescal e Peranzetta começou nos anos 70, período em que Gilson atuava como produtor de Ivan Lins, enquanto Menescal ocupava o cargo de diretor artístico da Polygram do Brasil. Desde então, dividiram palcos, estúdios e projetos musicais, incluindo o apadrinhamento de Menescal ao primeiro LP gravado por Gilson Peranzetta. Os apelidos que dão nome ao álbum Menesca e Peranza são como os artistas são conhecidos carinhosamente no meio musical. Vamos ouvir Bye Bye Brasil, de Roberto Menescal e Chico Buarque, de 1979. Música tocada com a liberdade do jazz no registro de 5 minutos que fecha o disco. Música

Guapa. Roberto Menescal e Gilson Peranzetta, de Menescal e Chico Buarque, Bye Bye Brasil. A Unesp FM está apresentando Brasil Instrumental. Hamilton de Holanda lança Nova, um álbum brasileiro que conecta com o mundo. A seguir. O multi-instrumentista, compositor e vencedor do Grammy Latino Hamilton de Holanda apresenta ao público Nova, um álbum com 14 músicas que contam histórias reunidas em suas viagens pelo Brasil e pelo mundo. O trabalho produzido por Hamilton de Holanda e Marcos Portinari nasce da união entre tradição e novidade, trazendo a força da música brasileira em um repertório que conversa com diferentes culturas sem perder sua identidade. Feito com liberdade e maturidade, Nova é um disco que vai direto na emoção e que a cada escuta revela novas camadas. Cada faixa carrega uma personalidade própria, mas é no conjunto que o álbum ganha força. No centro do projeto está o trio formado por Hamilton, Salomão Soares, teclados e Moog, e Thiago Big Rabelo na bateria, músicos que tocam juntos com a sintonia natural e profunda conexão musical. Gravado em diferentes partes do mundo, Nova nasce de um jeito natural e vivo, trazendo para perto o ouvinte. O álbum também reúne participações especiais de artistas de diferentes partes do mundo, reforçando a ideia de que a música brasileira pode dialogar com outras sonoridades sem perder sua essência. Entre os convidados estão Paulinho da Costa, Shankar, Ibrahim Maluf, Pedro Martins, Michael Pipoquinha, Mestra Zélia do Prato, Pretinho da Serrinha, Paulo Flores e Pedrito Martinez. Destacamos as faixas Frio Lá Fora, com a participação de Ibrahim Maluf, e Pras Crianças, com Shankar.

Hamilton de Holanda, Salomão Soares e Thiago Big Rabelo, com a participação de Shankar, para as crianças. Abrindo o bloco com Ibrahim Maluf, Frio lá Fora. A Unesp FM está apresentando Brasil Instrumental, o talento e a magia do compositor brasileiro. Seguimos com o capixaba Joab, trombonista, compositor e produtor, a seguir. Joab Reis mapeia a cidade natal, Cachoeiro de Itapemirim, ao longo das 9 faixas do álbum 028. Bairros da cidade como Aquidabã, IBC e Vila Rica nomeiam músicas autorais no disco batizado com o código de DDD do município de Espírito Santo. Contudo, Joab Reis extrapola as fronteiras de Cachoeiro de Itapemirim neste álbum. Com a experiência de tocar trombone desde os 13 anos, o músico aborda temas alheios como Asa, de Djavan, composição de 1986, e Se Eu Quiser Falar com Deus, de Gilberto Gil, de 1980, canção ouvida no disco na voz de Mirella Costa. No álbum 028, Joab Reis se junta a músicos como Daniel Pinheiro na bateria, Josué Lopes no sax e Sidmar Vieira no trompete. Vamos ouvir Partido Alto e Asa.

Joab Reis de Djavan, Asa, abrindo o bloco de Azimuth, Partido Alto. Brasil Instrumental na Unesp FM. Seguimos com o guitarrista, compositor e arranjador Fábio Gouveia. Ele já atuou ao lado de grandes nomes da música instrumental brasileira, como Hermeto Pascoal, Hamilton de Holanda, Nailor Proveta e Vinícius Dorim, entre vários outros. Além do seu trabalho solo, lidera o Trio Curupira e trabalha como educador musical no renomado Conservatório de Tatuí. No álbum Desvio de 2024, vamos ouvir Caro Jorge. E Raul Mascarenhas e Conexão Rio, e uma faixa do álbum Coisa Feita, lançado em 2004, projeto inteiramente dedicado a homenagear e revisitar a obra do mestre João Bosco. A faixa Latin Lover, composta originalmente pela lendária parceria de João e Aldir Blanc, recebe uma roupagem sofisticada de jazz e música instrumental brasileira no disco, destacando o lirismo do saxofone de Raul Mascarenhas.

Raul Mascarenhas e Conexão Rio de João Bosco e Aldir Blanc, Latin Lover. Antes, Fábio Gouveia, dele, Caro Jorge. A Unesp FM continua apresentando Brasil Instrumental, o talento e a magia do compositor brasileiro. Um dos destaques do chamado Samba Jazz é o baterista carioca Duduca da Fonseca. Confira a seguir. Eduardo Moreira da Fonseca, ou simplesmente Duduca da Fonseca, nascido no Rio de Janeiro, começou a tocar bateria aos 13 anos. Estudou no Instituto Vila Lobos, na ProArte e na Escola Guerra Peixe. É sempre uma experiência incrível ouvir a música que Duduca da Fonseca faz. Ele pode pegar uma música de Tom Jobim e tocá-la de inúmeras maneiras diferentes. Mas este é apenas um exemplo da magia de Duduca da Fonseca, que iniciou sua carreira profissional atuando em shows, ao lado de músicos como Tenório Júnior, Ion Muniz, Mauro Senise, Tomás Improta e Alfredo Cardim. Em 1975, mudou-se para os Estados Unidos, onde liderou os grupos brasileiros de jazz, como o Brazilian Express, o The New York Samba Band, com a qual se apresentou em espaços culturais como Blue Note, Fat Tuesdays e Village Gate. E o The Brazilian Jazz All Stars, ao lado de Eliane Elias e Randy Brecker. Participou de shows e festivais de jazz na Europa, Japão e Estados Unidos. Recebeu uma indicação para o Grammy com o seu primeiro disco solo, Samba Jazz Fantasia, e o disco do Brazilian Trio Forests, que foi indicado para o Grammy Latino em 2009. Ao longo de sua carreira, atuou em shows ou gravações com diversos artistas nacionais e internacionais. Em 2022, ele lançou ao lado do Quarteto Universal, Yes, um álbum com 10 faixas. Todo o repertório deste álbum é uma prova da genialidade de sua musicalidade. Ouvindo Samba Novo e depois deixando sua audição se fundir com Êxodo, você vai conferir essa genialidade.

Duduca da Fonseca e o Quarteto Universal de Duduca, Êxodo. E abrindo o bloco, de Durval Ferreira, Samba Novo. Para encerrar o Brasil Instrumental, Arismar do Espírito Santo. Nascido em Santos em 1956, Arismar do Espírito Santo é considerado um dos músicos mais completos do Brasil. Multi-instrumentista, compositor e arranjador, domina o contrabaixo, a guitarra, o violão, o piano, a bateria e outros instrumentos. Sua obra transita por diversos gêneros e se destaca pela intuição, espontaneidade e improvisação. Aqui ele vem acompanhado de um time de primeira, Jane Duboc usando a voz como instrumento musical, Teco Cardoso na flauta, Silvia Góes ao piano e Toninho Pinheiro na bateria. Fique com Samba Novo.

Arismar do Espírito Santo, de Durval Ferreira e Newton Chaves, Samba Novo. E nós vamos ficando por aqui. Fontes pesquisadas, biscoitofino.com.br, portal.sescsp.org.br, revistaforum.com.br e spotify.com. Estúdio de gravação, Paulo Pepa. Produção de Silene Barros. A apresentação é de Wellington Leite. Muito obrigado pela companhia, um abraço para você e até mais.

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1: 5 horas e 59 minutos.
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2: 6 horas e 59 minutos.
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4: Olá, ótima quarta para você. É muito bom ter você conosco aqui na Unesp. Começamos mais uma edição do Musical 105. O melhor do flashback em uma hora de programação para você. Seleção musical Sérgio Magson, Paulo Pepa na operação de áudio. Eu sou Wellington Leite. Daqui a pouquinho a gente vai ouvir juntos Ahá, Sting, James Taylor. A gente abre com All Green, Tired of Being Alone.

Você ouviu Stevie Wonder na Unesp For Once in My Life. Você ouviu também Wilson Pickett, Sugar Sugar, e também Aretha Franklin, Baby I Love You, de 67. Uma bela quarta-feira para o seu dia começar bacana. Continue conosco aqui na Unesp ouvindo James Taylor, Up on the Roof.

Este foi John Lennon na Unesp, Nine Dream, e ainda Paul Simon, 50 Ways to Leave Your Lover. Você ouve também Peter Gabriel cantando Salisbury Hill. Agora tem Bliss, I Hear You Call.

Este foi Christopher Cross na Unesp FM, Ride Like the Wind. Você ouviu também Throwing It All Away com Genesis e A-ha, Hunting High and Low. Agora tem o Sting na Unesp, Englishman in New York.

0: Fechando o musical 105, Sisters Led, Thinking of You e também All Around the World com Liz Stansfield, de 1989. Muito obrigado pela companhia. A seleção musical foi de Sérgio Magson, Paulo Pepa na operação de áudio. Eu sou Wellington Leite. Chegando mais um bloco de informações do jornalismo Nesp FM e daqui a pouco eu volto com o Manhã Popular Brasileira para você.
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7: 7 horas e 59 minutos.

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2: Bom dia! Na edição desta quarta-feira, 10 de junho, o Cidade Universitária traz informações sobre o prêmio Ciência para Todos, que recebe inscrições até esta sexta-feira. Liberada a consulta de vagas do Sisu Mais para o segundo semestre. Entra em vigor a lei que tornou crime o exercício ilegal da profissão de médico veterinário. Chamada pública recebe propostas para a realização de feiras e mostras científicas. Migrações forçadas é tema de um encontro entre representantes de universidades públicas. O Cidade Universitária está começando. O Ministério da Educação liberou a consulta às vagas do Sisu Mais 2026, etapa complementar do Sistema de Seleção Unificada, que foi criada para preencher vagas remanescentes nas instituições públicas. As inscrições começam na próxima semana, no dia 15, com prazo até 19 de junho. Ao todo, 34 instituições públicas de educação superior aderiram ao programa. Podem participar candidatos que fizeram o Enem nos últimos 3 anos e concorreram na etapa regular do Sisu 2026. A consulta está disponível na página acessounico.mec.gov.br/Sisu. Passou a valer nesta semana a lei que tipifica como crime o exercício ilegal da profissão de médico veterinário, mesmo que de forma gratuita. Sara Kines, da Rádio Nacional, tem as informações.
3: Anteriormente, atuar como médico veterinário sem autorização legal era uma contravenção penal. Com a mudança no artigo 282 do Código Penal, a conduta pode levar à detenção de 6 meses a 2 anos. Nos casos em que há finalidade de lucro, também pode ser aplicada uma multa. A Lei 15.425 também inclui situações agravantes, como lesão corporal de natureza grave ou gravíssima, pela qual o autor responde pelos crimes previstos no Código Penal. Em caso de morte, responde pelo crime de homicídio. Quando o crime ocasiona lesão ou morte de animal, o infrator também é responsabilizado por crime ambiental. A nova lei também estabelece que comete crime quem exerce a profissão durante período de suspensão ou cancelamento da habilitação ou registro profissional. Com a alteração no Código Penal, a punição para o exercício ilegal da medicina veterinária se soma a outras profissões da área de saúde já previstas em lei, como a medicina, odontologia e farmácia. Da Rádio Nacional em São Paulo, Sara Kines.
2: Está aberta a chamada pública de apoio à realização de feiras e mostras científicas em todo o país, em qualquer área do conhecimento. O prazo para envio de propostas segue até 19 de junho. A iniciativa do Ministério da Ciência, Tecnologia e Inovação e também do Ministério da Educação vai investir R$30 milhões. Os projetos devem atender estudantes, professores, pesquisadores e técnicos da educação básica pública e privada e a sociedade em geral, com 2 edições do evento, em 2026 e 2027. O proponente deve ser o coordenador do projeto, ter vínculo formal com a instituição executora e titulação mínima de graduação. A instituição de execução do projeto deve estar cadastrada no CNPq. Terminam nesta sexta-feira, dia 12 de junho, as inscrições para o Prêmio Ciência para Todos. Esta é a 5ª edição da iniciativa, que é fruto de uma parceria entre a FAPESP e a Fundação Roberto Marinho, por meio do canal Futura. Marcela Evangelista tem as informações.
4: O tema deste ano é Um Mundo Melhor para Todos. E o objetivo é incentivar o desenvolvimento de projetos científicos aplicados às realidades das comunidades escolares. Podem participar da premiação professores e estudantes dos anos finais do ensino fundamental e do ensino médio da rede pública do Estado de São Paulo. Além deles, estudantes da educação de jovens e adultos e do ensino médio técnico profissionalizante também podem se inscrever. A proposta é convidar os candidatos à reflexão sobre o papel da ciência na construção de soluções criativas capazes de responder a problemas locais. Os projetos de pesquisa contemplam qualquer área do conhecimento e podem envolver uma classe inteira ou grupos formados por alunos de diferentes turmas. As inscrições devem ser feitas pelos professores, que devem informar apenas dados iniciais do projeto, como um tema e uma breve descrição. Os detalhes serão solicitados posteriormente na fase de envio dos relatórios, que está prevista para agosto. Entre a inscrição e o envio do relatório, o Ciência para Todos oferece um curso digital sobre o desenvolvimento de projetos científicos em sala de aula. A participação é obrigatória para a efetivação da candidatura. Nas edições anteriores, projetos de 12 cidades paulistas já foram premiados. Neste ano, o prêmio vai selecionar 3 vencedores de cada etapa de ensino. As inscrições são gratuitas e vão até esta sexta-feira, dia 12. Outras informações sobre o prêmio e as etapas do edital estão disponíveis no Instagram, @canal_futura. Com supervisão de Liene Castro, Marcela Evangelista, Rádio Unesp FM.
2: A UFSCar sediou no início de junho o primeiro encontro das cátedras Sérgio Vieira de Mello, do Estado de São Paulo. O evento reuniu pesquisadores, estudantes e representantes da Unesp, da USP e da Unicamp para propor soluções para desafios ligados a migrações forçadas. O tema do encontro foi Refúgio e Direitos Humanos diante da crise global. Os detalhes na reportagem de Daniel Monteiro, da Rádio UFSCar.
5: O primeiro encontro das cátedras Sérgio Vieira de Mello, do Estado de São Paulo, realizou 3 mesas que abordaram os temas: a universidade como refúgio, acolhimentos transdisciplinares, epistemologias do refúgio, pesquisas, métodos e desafios nas cátedras paulistas, e universidades como atores políticos, extensão, advocacy e reconhecimento de diplomas. Professora do Departamento de Sociologia, integrante do Grupo Interdisciplinar de Estudos das Migrações e Mobilidades, o Intermob, e coordenadora da Cátedra Sérgio Vieira de Mello da UFSCar, Svetlana Rousseishvili, destacou a relevância do evento, considerando que a UFSCar é a primeira universidade a recebê-lo.
6: Este encontro é, ao mesmo tempo, um ponto de chegada e um ponto de partida. Ponto de chegada porque representa anos de trabalho, um trabalho artesanal, colaborativo, com participação dos colegas, dos alunos, das pessoas migrantes na região, todas essas pessoas que colaboraram com a cátedra e que, né, estendem essas atividades para alcançar a população migrante refugiada da nossa região. Mas também um ponto de partida, porque o que construímos juntos aqui será essa base para uma trajetória coletiva, articulada no nível estadual, sempre em parceria com a ACNUR e demais cátedras Sérgio Vieira de Mello do Brasil, né? Hoje são mais de 50 instituições que possuem cátedras.
5: Vice-reitora da UFSCar e participante do encontro, a professora Maria de Jesus Dutra dos Reis, falou da importância da ciência nas discussões sobre migração e refugiados.
7: Está claro para mim, como pessoa, como indivíduo, como profissional, que a temática da organização social humana para o bem comum, para a promoção da paz, para uma cultura da paz, para uma sociedade que sobrevive de uma forma solidária, pungente, para um processo global de vivência humana que seja pacífico e socialmente respeitoso e representativo, tem um lugar para crescer, que é a ciência. A universidade é o lugar para se discutir esse processo nas suas mais diversas dimensões. Nós precisamos construir conhecimento e evidências sobre os processos que levam às dimensões humanas como preconceito, ódio, violência, preservações econômicas, identidades e diferenças sociais. Nós precisamos entender os processos, nós precisamos construir condições de convivência, de produção de conhecimento, para que a gente possa lidar de fato com esse problema. E essa estrutura de organização social que, se não lidada urgentemente, levará à nossa extinção.
5: Daniel Monteiro, da Rádio Fiscar.
2: O Cidade Universitária termina aqui. Esta é uma produção da Rádio Unesp, com redação e apresentação de Liane Castro. Eu volto amanhã, às 8 da manhã.
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8: Olá, uma bela quarta-feira para você. A gente dá sequência à programação da Unesp com mais uma edição do Manhã Popular Brasileira. Pelo seu rádio, pela internet também. Vamos juntos até às 11h30 da manhã. Seleção musical João Flávio Lima, operação de áudio Renato Posca. Eu sou Wellington Leite. Nesta primeira hora de músicas brasileiras da Unesp, a gente vai ouvir juntos Chico Buarque, Zeca Pagodinho com a Velha Guarda da Portela. Vamos ouvir também João Bosco com o violão de Amandu Costa e vários outros grandes nomes da música brasileira. A gente abre com a Adriana Calcanhoto, cantando do Lupicínio Rodrigues, Esses Moços.

horas e 21 minutos na Unesp Ana Costa. Della Martinale, Zélia Duncan, Não Sei O Que Dá. E você ouviu também Paulinho da Viola, dele, Dança da Solidão. A gente segue agora o Manhã Popular Brasileira com a Rosa Passos interpretando Djavan, Álibi.

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0: 8h35, na Unesp, Bruna Caram, do Costa Neto e Otávio Toledo, Essa Menina. Você ouviu também Milton Nascimento e Jobim Trio, do Daniel Jobim, Dias Azuis. Chegando agora para você, Memória Sonora Unesp FM, 35 anos no ar. E daqui a pouco a gente volta com João Bosco e o violão do Yamandu Costa, música do João Bosco e Francisco Bosco, Benzeta Sil.
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2: Esta ave é da ordem dos Passeriformes, o principal grupo de aves. Ela vive solitária nas copas das árvores altas da Mata Atlântica, apresentando vocalização aguda e agitada. Seu nome científico se refere ao comportamento irrequieto e saltador da espécie. Como foi descoberta em São Paulo, ele ainda leva no final a palavra paulista. Você já sabe de quem é o canto? Quem disse que é o não pode parar, acertou. O não pode parar mede cerca de 11 centímetros e o seu nome científico é Philoscartes paulista e pertence à família Rhynchocyclidae. Está quase ameaçado em nível global. Possui uma plumagem verde-oliva com a face amarelada e com uma mancha acastanhada na região do ouvido. Esta ave é insetívora e habita matas com altitude entre 0 e 400 metros, tendo a maior distribuição no estado de São Paulo. Seu cardápio é de lagartas pequenas, mosquitos, pequenos besouros e borboletas. De galho em galho, está sempre caçando os artrópodes sem parar e dá o maior trabalho para os fotógrafos fazerem seus registros. Macho e fêmea não apresentam diferenças na aparência. A fêmea bota no máximo 2 ovos e ambos os pais incubam e alimentam os filhotes. O ninho é pendular e camuflado com musgos e líquens.
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8h53, aqui na Unesp FM, Van Lins e Paulinho Mosca. Deles, ela é a própria vida. Você ouve também Vando, do Ari Barroso, na Baixa do Sapateiro. Ótima quarta para você, muito obrigado pela companhia. A gente traz agora para você Zeca Pagodinho com a velha guarda da Portela, do Francisco Santana em Monarco, Lenço.

0: 93, aqui na Unesp, Cibele do Ari Moraes, Só Sei Viver no Samba. E também a Rita, com o Chico Buarque, composição dele. Um rápido intervalo para você e daqui a pouco a gente volta.
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0: 9:06, estamos de volta com o Manhã Popular Brasileira na Unesp para você. Nesta segunda hora, nós vamos ouvir juntos vários outros grandes nomes da música brasileira: Vanessa da Mata, Pedro Luiz, Jorge Benjor e Carlinhos Brown. A gente abre com a Fabiana Cosa, cantando do Mauro Duarte e Paulo César Pinheiro, O Canto das Três Raças. Música.

9:17 na Unesp da UD, do Rodrigo Amarante, O Vento. Você ouviu também a Flávia Bittencourt interpretando Martinho da Vila, Ex-Amor. Agora tem Chico Buarque, homenagem a Elza Soares, Dura na Queda.

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1: A participação dos alunos dos cursos de jornalismo e rádio e TV da Faculdade de Arquitetura, Artes e Comunicação vem incrementando a programação da Rádio Unesp FM. 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

9h48, aqui na Unesp você ouviu Anelise Assunção e Russo Passapulso, deles Devaneios. Trouxemos também Nua e Crua com Dona Zica, música da Yara Renó, Gui Mendonça e Benegão, e a Ana Canhas cantando da Rita Lee, Roberto de Carvalho e Nelson Motta, Perigosa. Agora tem Vanessa da Mata cantando dela e Liminha, Eu Quero Enfeitar Você.

0: 9h59, aqui na Unesp, Jorge Benjor e Carlinhos Brown, do Jorge, Charles Anjo, 45. Você ouviu também Maior é Deus, com o melhor. Você ouviu Pedro Luiz e o do Luiz Melodia, Congênito. Agora tem um rápido intervalo e daqui a pouco a gente volta.
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2: Olá, eu sou Luciene Cristina Risso, professora da Unesp de Ourinhos, no curso de Geografia, e quero apresentar a vocês o livro Memórias Quilombolas de Mandira, Cananéia, São Paulo, publicado neste ano pela editora Apris. Nele, eu narro a história e as memórias da comunidade quilombola de Mandira, que está localizada no município de Cananéia, litoral sul do estado de São Paulo, na região do Vale do Ribeira. Esta região tem grande riqueza ecológica e cultural, marcada pela presença da Mata Atlântica, rios, manguezais, restingas e comunidades tradicionais como caiçaras, indígenas e quilombolas. No livro eu destaco que o Vale do Ribeira ele não pode ser visto como uma região de carência econômica, porque isso não é verdade. Ele é um território de riqueza ecológica.

0: política e cultural, onde comunidades tradicionais mantêm formas sustentáveis de relação com a terra, com as águas e as florestas. Para quem não sabe, uma comunidade quilombola é caracterizada por uma trajetória histórica de resistência negra no Brasil e também por vínculos vivos com a terra, com a memória, com a ancestralidade, com os modos de vida coletivos e com a luta por reconhecimento e dignidade. Uma particularidade muito forte de Mandira é sua relação com o cultivo e extração de ostras no manguezal e também com o turismo de base comunitária. O turismo de base comunitária é que a comunidade participa e se organiza em torno do recebimento de escolas para mostrarem suas formas de vida e a sua cultura, a sua história, tá? Então, é um território que nos ensina muito sobre outras formas de viver, de conservar o natural e de respeitar essas culturas. A ideia do livro, ela surgiu então de uma longa caminhada de amizade, inclusive com a comunidade, construída com confiança, respeito e afeto. Nasce da pesquisa, mas também nasceu da convivência, das visitas, das conversas, das caminhadas, da escuta, da relação construída ao longo desses anos. Então, o livro ele é mais do que um resultado de pesquisa, é uma construção coletiva e uma homenagem à comunidade de Mandira. O livro ele contou com a participação especial de Francisco Mandira, importante liderança da comunidade e coautor do capítulo sobre o mapeamento participativo das memórias, reforçando o compromisso da pesquisa com a valorização das vozes do próprio território. Teve ainda a participação de Yumi Silveira, doutoranda em Geografia pela Unesp de Rio Claro, que contribuiu com um capítulo, e também teve o apoio da Pró-Reitoria de Pós-Graduação da Unesp e apoio à pesquisa da FAPESP. A obra foi construída, então, a partir dessa escuta atenta, convivência, reunindo narrativas e mapeamentos, evidenciando o território como um espaço vivo de ancestralidade, luta e pertencimento. O mapeamento das memórias quilombolas foi central nesse percurso, pois permitiu registrar antigos espaços de moradia e vivência da comunidade, contribuindo para o fortalecimento da luta por seus direitos territoriais. O livro é destinado a educadores, estudantes, pesquisadores e todas as pessoas interessadas no tema. Trata-se de um convite à escuta, ao reconhecimento e à valorização das vozes negras que, por séculos, mantêm viva a floresta, os rios e os modos de vida. Eu convido vocês a conhecerem essa história e a mergulharem nesse território ancestral, permeado de identidade e cultura negra. O livro está à venda na Amazon e também na editora Pris. Eu sou Luciene Cristina Risso e agradeço sua atenção.
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4: 10 horas e 5 minutos e estamos de volta com o Manhã Popular Brasileira. Nesta terceira hora de programação, vamos ouvir juntos, daqui a pouquinho, Cássia Eller, Seu Jorge com Marisa Monte, Lucas Santana e vários outros grandes nomes. A gente abre com o Celso Fonseca e a Ana Carolina. Composição do Michael Sullivan e Paulo Massadas, Um Dia de Domingo.

2020, aqui na Unesp, trouxemos para você Criolo e Tássia Reis, do Erasmo Carlos, Gente Aberta. Você ouviu também Cássia Eller, do Nando Reis, All Star. E Fala, com a Luli e Lucina, música da Luli e João Ricardo. Agora tem Seu Jorge e Marisa Monte aqui na Unesp. Dele, Arnaldo Antunes, Quando Chego.

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0: 11h33, Zizi Posse na Unesp, do Djavan e Chico Buarque, tanta saudade. Você ouviu também Martinho da Vila e Tereza Cristina, do Tuninho Professor e Zé Catimba, Unidos e Misturados. Chegando mais um bloco de informações para você, e daqui a pouco tem a Adiel Silva cantando Guilherme Arantes, Êxtase.
1: 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Em um minuto, conheça as pesquisas científicas e tecnológicas apoiadas pela FAPESP.
2: Um grupo de pesquisadores da Unicamp, apoiados pela FAPESP, desenvolveu um produto a partir do mel de abelhas nativas e cascas da amêndoa de cacau, que pode tanto ser consumido diretamente quanto utilizado como ingrediente para as indústrias alimentícia e cosmética. O mel foi usado como solvente comestível para extrair das cascas, geralmente descartadas na fabricação de chocolate, compostos como teobromina e cafeína, conhecidos estimulantes associados à saúde cardíaca. O processo, que usou extração assistida por ultrassom, enriqueceu o mel com compostos fenólicos que têm atividades antioxidante e anti-inflamatória. Embora ainda estejam planejando testes quanto ao sabor do produto e outras propriedades sensoriais, os pesquisadores que o provaram afirmam que, a depender da proporção de mel e cascas, ele tem bastante sabor de chocolate.
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10h48, você ouviu Roberta Sá na Unesp, do Guilherme de Brito e Nelson Cavaquinho, A Flor e o Espinho. Você ouviu também Evinha, do John Lemos, Olha Eu Aqui, e também os Gilsons deles, Semeia. Agora tem Una Falcão, Anelisa Assunção e Curumim, da Una Falcão e Lucas Cirilo, Telepatia.

0: Jogos Madrugais. Mais um rápido intervalo e daqui a pouco a gente volta.
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0: 11:03, estamos de volta, abrindo agora a última meia hora do Manhã Popular Brasileira para você, com Gilberto Gil cantando dele, Retiros Espirituais.
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10h17 na Unesp Gal Costa, do Chico Buarque Folhetim. E você ouviu Estado de Poesia com o Chico César. Agora tem Céu cantando composição dela, Corpo e Colo.

28, na Unesp, você ouviu Silva e Arthur Verocai, do Silva e Silva Girassóis. Você ouviu também Patrícia Marques de João Paraíba e O Meu Amor Vi Passar. A gente deixa você com Lineker, dela, tudo. A seleção musical foi de João Flávio Lima, operação de áudio Renato Posca. Eu sou Wellington Leite. Continue conosco, vem chegando Conexão com Eleide Bergamo e Pedro Norberto. Volte conosco amanhã para a edição de quinta-feira do Manhã Popular Brasileira. Um abraço para você e até mais.

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3: 11h32, muito bom dia. Hoje é quarta-feira, 10 de junho, e este é o Conexão, uma produção do jornalismo da Rádio Unesp, que você confere em 105,7 FM em Bauru e onde estiver nas plataformas digitais e em radio.unesp.br. Bom dia, Pedro Norberto.
4: Bom dia, Lady Bergamo, e a você, nosso ouvinte. Hoje, no Conexão, o prazo final para inscrições ao Prêmio Educador Nota 10. A aposta em educação mediática das agências de checagem de desinformação. E uma entrevista sobre ecossistemas costeiros.
3: Com operação de áudio de Renato Posca, o Conexão está no ar.
4: 11h33 e termina sexta-feira, agora dia 12, o prazo para inscrições ao Prêmio Educador Nota 10. Promovido pelo Instituto Somos, a iniciativa está em sua 28ª edição e valoriza práticas pedagógicas inovadoras que impactam positivamente a vida de estudantes e comunidades. Mais detalhes com Liene Castro.
5: Professores, coordenadores pedagógicos e gestores escolares de todo o país podem inscrever projetos executados durante o ano de 2025 com a comprovação de que promoveram avanços na aprendizagem. Podem participar educadores da educação infantil ao ensino médio, incluindo a modalidade de educação de jovens e adultos. Professores podem inscrever suas práticas pedagógicas em 3 eixos temáticos: inovação, direitos humanos e sustentabilidade. Não há taxa de inscrição. Uma das novidades desta edição é a criação da categoria Gestor Escolar, destinada a diretores e vice-diretores que desenvolveram projetos voltados à gestão da aprendizagem. Os finalistas serão homenageados em cerimônia de premiação em São Paulo, quando também serão anunciados o Educador do Ano e o Gestor do Ano. Os vencedores recebem uma doação de R$25 mil para a escola participante do projeto, além de premiações previstas para cada categoria. No ano passado, a professora Priscila Rodrigues Terêncio, da Escola Estadual Ângelo Scarabucci, em Franca, conquistou o primeiro lugar no eixo Inovação e Tecnologia, a partir da retomada da trajetória da escola e a união da comunidade com o projeto Chegadas e Partidas, Histórias que se Conectam. No projeto, a professora provocou alunos e professores a resgatarem histórias da escola e do bairro, produzirem conteúdos midiáticos e um documentário. As inscrições para o Prêmio Educador Nota 10 terminam nesta sexta, dia 12. Informações na página institutosomos.org/Prêmio Educador Nota 10. Liene Castro, Rádio Unesp FM.
3: 11h35. A Comissão Permanente para os Vestibulares da Unicamp, Convest, prorrogou o prazo para solicitar a isenção da taxa de inscrição do vestibular Unicamp e da modalidade Enem Unicamp 2027. Saiba mais com Gabriela Belotto.
6: Os pedidos agora podem ser feitos até o dia 19 de junho, exclusivamente pela internet, no site da Convest. convest.unicamp.br. O envio da documentação exigida também deve ser realizado dentro deste prazo. Podem solicitar a isenção candidatos que já concluíram ou vão concluir o ensino médio em 2026. Lembrando que O benefício é oferecido em 4 modalidades: estudantes de escolas públicas de baixa renda, funcionários da Unicamp e da Funcamp, candidatos de cursos noturnos específicos e bolsistas de escolas particulares. A lista dos contemplados será divulgada no dia 31 de julho. A Conveste ressalta que a concessão da isenção não efetiva automaticamente a inscrição no vestibular, que deverá ser feita posteriormente pelo candidato. As inscrições para o vestibular Unicamp 2027 acontecem entre os dias 3 e 31 de agosto. Para mais informações, acesse o site da comissão. Gabriela Belotto, da Unicamp.
4: 11h37, os estudantes interessados em participar do Sisu Mais já podem consultar as vagas disponíveis. Ao todo, 34 instituições públicas de ensino superior aderiram ao programa. A etapa do Sisu Mais, fase inédita do Sistema de Seleção Unificada, oferece eventuais vagas disponíveis para ingresso no segundo semestre.
3: A consulta deve ser feita no portal de acesso ao ensino superior em acessounico.mec.gov.br/sisu. Por lá, também são feitas as inscrições, que vão ser abertas na semana que vem, entre 15 e 19 de junho. Podem se inscrever os candidatos que participaram de pelo menos uma edição do Enem nos últimos 3 anos e que concorreram a vagas na etapa regular do Sisu 2026.
4: Após inscrito, o candidato poderá escolher até 2 opções de curso. A divulgação da única chamada regular com os nomes dos pré-selecionados é no dia 24 de junho, também no endereço acessounico.mec.gov.br/sisu.
3: Outra atualização sobre programas do Ministério da Educação é do FIES, o Fundo de Financiamento Estudantil, que abriu o prazo para adesão de instituições privadas para as vagas do segundo semestre deste ano.
4: O FIES financia a graduação de estudantes em cursos presenciais de faculdades privadas com avaliação positiva do MEC. Para efetivar a adesão, as mantenedoras das instituições de educação superior deverão preencher detalhes sobre as vagas oferecidas até o dia 15 de junho no sistema informatizado do FIES, o SISFIES.
3: 11h39. Notícias falsas são o assunto agora. As agências de checagem de fatos buscam ampliar seu alcance a partir de uma atuação mais ativa na educação midiática. A reportagem é de Rafael Lopes.
7: Com o avanço das redes sociais e das inteligências artificiais generativas, capazes de produzir conteúdos realistas, é cada vez maior o desafio em diferenciar o que é verdadeiro daquilo que é manipulado. Nesse cenário, agências de checagem apostam em educação midiática. Para Rafael Capa, coordenador de educação da agência Lupa, é preciso desenvolver um olhar mais crítico sobre aquilo que se consome e compartilha.
8: Se a gente pegasse um cenário midiático de 10 anos atrás e comparasse com agora, é como se tivesse acontecido uma revolução na última década, e ela continua acontecendo. A gente, quando fez um monitoramento através de uma plataforma do Google, que é o Fact Checker, que reúne todas as checagens de diferentes lugares do mundo, né? O número de checagens, de verificações, de conteúdos utilizando IA até 31 de março deste ano já é o equivalente próximo ao conteúdo do ano inteiro de 2024. Isso porque elas aproximam, isso porque elas usam muito vídeos, elas criam, têm um carisma ali de querer falar aquilo exatamente que você quer ouvir, e acaba que a obra é muito mais rebuscada do que as montagens e cortes de vídeos que a gente via há pouco tempo atrás. Então é um cenário que demanda muita cautela e muito letramento midiático.
7: Segundo Rafael Capa, questionar a origem do conteúdo e buscar informações confiáveis são passos essenciais.
8: Recebeu um vídeo, vai na rede da pessoa que aparece nesse vídeo para ver se esse vídeo é verdadeiro, se ela realmente postou na rede dela, se é ela falando. Muitas vezes é uma montagem de um outro vídeo que não tem nada a ver. Recebeu um texto, veja a data do texto, às vezes é uma notícia antiga sendo colocada como nova. Veja o site, veja se é um site ali que tem um padrão de reconhecimento jornalístico, já ganhou prêmio. Veja a fonte, os repórteres ali têm contas públicas, onde você pode ver se aquela fonte realmente existe, se aquele repórter está sendo, se aquela matéria realmente existe ou se é só uma invenção para propagar a desinformação, né? Então, são algumas pequenas dicas do dia a dia, e se cada um fizer um pouquinho, a gente consegue interromper essa indústria da desinformação.
7: Em Vitória da Conquista, o projeto Xereta, do curso de jornalismo da Universidade Estadual do Sudoeste da Bahia, realiza checagem sobre publicações das redes sociais. A verificação inclui consulta à base de dados, portais de transparência e contato com as fontes das informações. Segundo a professora Carmen Carvalho, que coordena o projeto, a ideia é fortalecer o debate público com informação verificada.
9: Então a gente faz esse trabalho aqui de segunda a sexta-feira na Universidade Estadual do Sudoeste da Bahia. Nós temos aqui um laboratório onde estão 10 estudantes. O conteúdo checado nos chega a partir do telefone que o site Salvador tem disponibilizado para que as pessoas mandem os conteúdos para serem checados e também pelo nosso acompanhamento do que está circulando na região, que a gente entende que tem ali um indício de mentira, de descontextualização. Então, nós recebemos conteúdo e também estamos acompanhando o que está circulando aqui para a gente fazer a checagem.
7: Além de desmentir conteúdos falsos, o projeto de checagem também busca formar leitores mais críticos. Para a professora Carmen Carvalho, o combate à desinformação é uma responsabilidade coletiva e o jornalismo tem papel fundamental neste processo.
9: Primeiro, educação midiática para entender que o jornalismo é essencial para uma sociedade democrática. Jornalismo profissional que produz conteúdo com apuração, que produz conteúdo com ética, que produz conteúdo com compromisso social. Nem todo conteúdo que está na internet tem esses princípios pelos quais o jornalismo está estruturado. Segundo, é preciso entender o que é a mídia tradicional e o que é essas novas formas de produção de conteúdo a partir das plataformas de redes sociais, a partir do algoritmo e como que cada pessoa, a partir do que consome nas redes sociais, vai tendo um diferencial, um direcionamento e um entendimento de mundo. Então, educação midiática, letramento digital na sociedade atual é fundamental para compreendermos o mundo, especialmente neste ano de eleição. Precisamos cada vez mais de educação.
7: Da Rádio Educadora de Salvador, Rafael Lopes.
4: 11:44. A queda dos índices de desemprego e aumento da renda dos trabalhadores nos últimos anos não alcança a todos na mesma proporção. As mulheres negras jovens continuam registrando os piores resultados em indicadores como taxa de desocupação, informalidade, desalento e renda.
3: A afirmação vem de um relatório da rede Mude com Elas, elaborado pelo Centro de Estudos das Relações de Trabalho e Desigualdades, a partir de dados do mercado de trabalho da PNAD Contínua 2025. De acordo com o relatório, em 2025, quase 27% das mulheres negras entre 18 e 24 anos frequentavam ou concluíram o ensino superior. Porém, esta mesma faixa etária recebeu os menores salários, independentemente do nível de instrução.
4: A taxa de desocupação nestas idades foi de 16,5%, bem acima da taxa geral, que foi de 5,6%. O trabalho informal é a realidade para 39% dessas mulheres, também acima da média geral de 35%. Por fim, mais de 1 milhão de mulheres negras estavam em situação de desalento no Brasil em 2025.
3: Segundo o estudo, o território tem forte influência na falta de oportunidades, pois moradoras de regiões periféricas enfrentam maiores obstáculos relacionados à mobilidade urbana, acesso à infraestrutura, qualidade dos serviços públicos e redes profissionais.
4: O relatório conclui que políticas públicas de reparação e mecanismos de financiamento voltados para a melhoria desse tipo de ação são caminhos importantes para resolver os problemas no ritmo que essas populações precisam.
3: 11:46.
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10: Amanhã desta quarta-feira começou com ocorrências de chuvas fracas no setor oeste do estado de São Paulo, devido ao desenvolvimento de áreas de instabilidade sobre o continente, que avançam a partir do oeste e sul do estado no decorrer do dia de hoje, aumentando a nebulosidade e ocasionando chuvas isoladas. No período da manhã, as chuvas foram de fraca intensidade e ficaram concentradas no setor oeste paulista. No período da tarde, haverá aumento da nebulosidade e também das ocorrências de chuvas, que poderão ser de forte intensidade e ocorrer em qualquer região do estado de São Paulo. As temperaturas máximas previstas para a tarde de hoje são de 30 graus para a região de Araçatuba e São José do Rio Preto, 29 na região de Ribeirão Preto, 28 região de Campinas, 27 graus na região de Araraquara, Franca e Piracicaba e 24 graus para a região de Santos, Itapeva, Botucatu e São Paulo. Na região de Bauru, a tarde segue com céu parcialmente nublado, com possibilidade de ocorrências de chuvas isoladas, temperatura máxima de 27 graus, umidade relativa do ar entre 40% e 50% e os ventos de este fracos a moderados. A temperatura mínima registrada hoje em Bauru foi de 14,8 graus e ocorreu às 6 horas e 50 minutos. Eu sou Rita Cerqueira, meteorologista do IPMET da Unesp de Bauru, para a rádio Unesp FM.
4: 11h47, nesta parte final, temos conexão com o Cebil Clima. A entrevistada pela jornalista Marisa Sei é a professora Tânia Márcia Costa, da Unesp Campus do Litoral Paulista, especialista em ecossistemas costeiros.
11: Olá para você que acompanha a Rádio Unesp. Este é o Conexão Cebil Clima, uma parceria com o Centro de Pesquisa da Biodiversidade e Mudanças do Clima. Financiado pela FAPESP, o Cebil Clima da Unesp articula a experiência consolidada de diversos grupos e pesquisadores na área da biodiversidade tropical e mudanças climáticas. Nesta edição, eu converso com a pesquisadora Tânia Márcia Costa, professora do Instituto de Biociências na Unesp de São Vicente, que estuda comportamento animal e ecologia de organismos costeiros. Nós vamos falar sobre quais impactos as mudanças climáticas têm causado nos ecossistemas aquáticos e o que isso significa para o meio ambiente. Professora Tânia, muito obrigada pela sua participação aqui na Rádio Unesp FM. Nós estamos trazendo diferentes conteúdos sobre a saúde dos oceanos e dos ecossistemas costeiros, uma vez que até 2030 nós estamos na chamada Década do Oceano, período estabelecido pela Unesco para garantir um futuro mais sustentável para os mares e para as pessoas. Mas o relatório mais recente do IPCC, o Painel Intergovernamental sobre Mudanças Climáticas, aponta os ecossistemas costeiros entre os mais vulneráveis às mudanças climáticas. Então, para começar a nossa conversa, eu queria te perguntar quais são os principais impactos que a gente já pode ver atualmente?
12: Esses impactos das mudanças climáticas ou mudanças do clima, né, nos ecossistemas costeiros, nós já conseguimos observar em diferentes níveis, né? Então, desde alteração do comportamento dos organismos, até mesmo mudanças na composição das espécies e, principalmente, em como os ecossistemas funcionam. É importante lembrar que nem todas as espécies respondem da mesma forma a esses estressores, como o aumento da temperatura, a acidificação dos oceânicos ou a mudança nos regimes das marés, né? Algumas espécies conseguem tolerar melhor essas condições, enquanto que outras são muito mais sensíveis. E isso faz com que os ecossistemas passem por um processo de reorganização. Um exemplo observado nas minhas pesquisas, onde eu utilizo os caranguejos chama-marés, é que em dias mais quentes, por exemplo, eles permanecem mais tempo dentro das tocas, e isso para evitar esse superaquecimento. Parece uma coisa simples, mas isso significa que ele tem um tempo menor para se alimentar, para crescer, para reproduzir, né? Em outras espécies, o aumento da temperatura, por exemplo, eleva muito o gasto de energia necessário para o animal sobreviver, né? Então, ele acaba gastando energia para sobreviver e não tem essa energia para o crescimento, para a reprodução, né? Nós também já observamos, por exemplo, mudanças na distribuição das espécies. Então, com o aquecimento das águas, nós vamos encontrar que os organismos, né, típicos de regiões mais quentes, eles estão expandindo as suas áreas de ocorrência para as áreas mais do sul, um processo que a gente chama de tropicalização, né? Então, quando isso acontece, essas novas espécies passam a competir por alimento, por espaço, com outras espécies que já vivem lá, né, e altera toda a dinâmica ecológica. Isso é muito importante, né? Tem um outro impacto que também é muito relevante, que é a acidificação dos oceanos. Ela é causada pela absorção, então, do dióxido de carbono presente na atmosfera. E esse processo afeta os organismos que possuem estruturas calcárias, como corais, moluscos, os crustáceos, né? Mas tem um efeito, né, que é menos conhecido, que é um efeito silencioso, mas ele é muito preocupante, né? Então, esse efeito é na comunicação química entre os animais. Então, predadores e presas, por exemplo, que utilizam sinais químicos para se reconhecer, ver os riscos e oportunidades, quando essa comunicação é alterada, né, toda essa rede de interação ecológica, ela é totalmente comprometida, né? Então, quando nós falamos nas mudanças climáticas, nos ambientes costeiros, a gente não fala só nas espécies isoladas, a gente fala nas alterações que podem afetar também o funcionamento dos ecossistemas inteiros.
13: Você já citou alguns problemas aí que a gente está enfrentando, então, né? Que é a subida das marés, o aquecimento da água dos oceanos, né? Pensando nesses problemas que a gente está enfrentando, qual que seria a importância da biodiversidade aquática, né? E o que que essa perda de biodiversidade significaria para o meio ambiente, né? A gente vê os problemas, mas o que que significa? Quais os reais prejuízos?
12: Bom, é muito interessante, porque quando nós pensamos na biodiversidade, né, de uma maneira geral, vamos falar especificamente da biodiversidade aquática, né, ela tem um papel muito fundamental, porque ela sustenta como o ecossistema funciona, né? Então, ela sustenta todo esse funcionamento do ecossistema e os benefícios que esse funcionamento oferece para a sociedade, porque muitas vezes a gente pensa que são coisas isoladas, né? Então, falar em biodiversidade, a gente não fala apenas o número de espécies, mas a gente fala em todas as funções que essas espécies desempenham na natureza. Então, cada espécie tem um papel, né? Então, algumas produzem alimento, outras reciclam nutrientes, outras controlam populações ou servem de abrigo para diferentes organismos, né? Então, é justamente essa rede de interações que mantém os ecossistemas saudáveis e funcionando de maneira adequada. Então, no ambiente marinho, isso é particularmente importante porque os oceanos concentram uma enorme diversidade de vida, né, e desempenham funções muito importantes para o planeta. Né? Então, além de abrigar uma grande biodiversidade mundial, os oceanos também têm o papel de regular o clima, armazenar carbono e produzir uma parcela significativa do oxigênio, né, que nós respiramos e que sustenta, então, atividades econômicas importantes também, como é o caso da pesca e do turismo. É importante a gente pensar que esses impactos, eles não ficam restritos à zona costeira, à região costeira, né? Então, muitas vezes a gente pensa que os problemas do oceano afetam só quem vive ali perto do oceano, afetam só o mar. Mas isso não é verdade, né? Então, os oceanos, nesse papel que eles têm importante, né, em regular o clima, armazenar o carbono, nos ciclos biogeoquímicos, né? Então, tem todo esse papel no planeta. No fim das contas, a perda da biodiversidade marinha não é apenas um problema dos oceanos, né? Ela afeta a pesca, a segurança alimentar, a regulação climática e diversos serviços ecossistêmicos, né, na qual toda a sociedade depende, inclusive as populações que vivem longe do mar.
13: Você citou até que afetaria a economia, né, no caso da pesca, por exemplo. A gente tem essa ideia do mar, do oceano, das praias, como um ambiente de pesca, de economia, até de lazer. As pessoas vão para a praia, se divertem, tem quiosques, restaurantes, movimenta ali, né, a economia e o turismo. Mas quais comportamentos dos humanos nesses ambientes podem ou têm causado maiores impactos nesses ecossistemas costeiros, né? Como é que a gente pode equilibrar, por exemplo, a economia e o turismo com a saúde dos ambientes costeiros e dos oceanos? O que que a gente poderia fazer e o que que a gente está fazendo para prejudicar?
12: Isso é uma questão muito relevante, né? Então, quando nós pensamos nos principais impactos, né, eles vão desde uma escala muito maior, como nós pensamos, por exemplo, na ocupação da área costeira, né? Então, muitas regiões costeiras são ocupadas de uma maneira desordenada, né? Então, é uma população que realmente não tem condições de viver em outros locais, mas também nós vamos encontrar não mais agora que a gente tem leis muito rigorosas, né? Mas nós vamos encontrar também uma destruição ou um aterramento de áreas muito próximas da água, né? Então, todo mundo quer morar perto do mar. Então, assim, aterrar restinga, aterrar manguezal, né? Isso é algo que aconteceu com muita frequência. Então, muitos desses ambientes foram totalmente destruídos porque o mercado imobiliário invadiu, né? E todo mundo quer morar cada vez mais perto do mar, né? Além, é lógico, do lançamento de esgoto sem tratamento, descarte inadequado de lixo, né? E o turismo sem planejamento, né? Então, turismo sem planejamento é aquele turismo onde as pessoas acabam entrando com seus veículos nas praias, né? Circulando, não existe nenhum tipo de controle, né? Então, muitas vezes parece que alguns desses impactos individuais, eles não podem ser tão grandes. Então, deixar uma embalagem na areia,

0: se tem planejamento, né? Se você tem uma educação ambiental, a participação da sociedade, né? Então, medidas como destinar corretamente os resíduos, respeitar áreas protegidas, utilizar trilhas, né? O pessoal que gosta de fazer trilhas é importante pensar nisso. Utiliza as trilhas demarcadas, né? Evitar trânsito de veículo na praia, em dunas, né? Apoiar iniciativas de turismo sustentável. Tudo isso faz uma grande diferença, né? Então, acho que assim, no fundo, a mensagem mais importante, ela é simples. A gente pode continuar aproveitando as praias, os ambientes costeiros, mas a gente tem que lembrar que eles são muito mais do que espaços de lazer, né? É um ambiente, é um ecossistema vivo, está cheio de vida ali e presta uma série de serviços para a sociedade, que precisa estar saudável para continuar prestando os serviços para as próximas gerações, né?
1: Bacana, professora. E só para encerrar aqui a nossa entrevista, nesse cenário aí de prejuízos que a gente já está vendo e de cuidados necessários, que ações de conservação você consideraria mais urgentes para a gente preservar esses ambientes, né? Quais políticas públicas ou até ações do próprio cidadão?
0: A mais urgente começaria com a conscientização, tá? E pela educação. Então, nenhuma política pública, nenhuma delas, ou medida de conservação vai ser eficaz se as pessoas não compreenderem por que esses ambientes são importantes e qual é o papel, né, de cada um na sua proteção. Hoje a gente fala muito de cultura oceânica, né, esse conceito aí é promovido pela década dos oceanos da Unesco, que tem como objetivo exatamente esse, né, aproximar a sociedade do oceano. Então, a ideia é simples, mas ele é muito, muito poderosa. Entender que o oceano influencia a nossa vida todos os dias e que as nossas ações também influenciam o oceano é algo fundamental, né? Então, quando as pessoas desenvolvem essa consciência, elas passam a se sentir parte da solução. Isso é muito importante, né? Mas é claro que a educação sozinha ela não resolve, né? Nós, a gente também precisa fortalecer as políticas públicas, né? Políticas de conservação, ampliar a fiscalização, né, de uma forma efetiva das áreas protegidas. Investir em saneamento básico, né? A gente fala nisso, parece uma coisa muito distante, mas não é, né? Saneamento básico. Reduzir a poluição que chega até os rios e dos rios nos oceanos, né? Apoiar pesquisas científicas de longo prazo, que é algo muito importante, né? De monitoramento, né? Que vai nos permitir, então, entender melhor como esses ecossistemas estão respondendo a essas mudanças, né? Então, a conservação, ela tem que ser construída de forma coletiva, né? Então, governo, pesquisadores, escola, setor produtivo, sociedade, todo mundo precisa trabalhar junto. Principal mensagem, né, é que ainda dá tempo de a gente agir, né? Enquanto mais cedo a gente investir em educação, em ciência, na cultura oceânica e na conservação, maiores serão as chances de a gente ter, então, manter esses ecossistemas saudáveis para as próximas gerações. Quando a gente pensa em proteger a biodiversidade aquática, não é proteger espécies e habitats, é proteger qualidade de vida, a segurança alimentar, o clima e o futuro da sociedade.
1: Professor, eu agradeço mais uma vez a atenção que você nos dá aqui para a Rádio Unesp e para os nossos ouvintes. Muito obrigada por essa entrevista.
0: Eu que agradeço, Marisa. Muito obrigada pela oportunidade.
1: Eu conversei com a professora Tânia Márcia Costa, da Unesp de São Vicente, que também é colunista aqui na Rádio Unesp FM. Conheça a equipe e as pesquisas do Centro de Pesquisa da Biodiversidade e Mudanças do Clima no site www.cbioclima.org. Marisa Sei, Rádio Unesp FM.
2: Meio-dia e o Conexão desta quarta-feira fica por aqui. Para conferir nossos conteúdos, acesse o site radio.unesp.br.
3: A coordenação do jornalismo é de Fábio Toledo, a direção-geral de Ângela Grossi.
2: Apresentação de Pedro Norberto e Eleide Bergamo, com operação de áudio de Renato Posca. Obrigado pela sua companhia. O Conexão volta amanhã às 11h30 da manhã. Até lá.
3: Na sequência, tem conjuntos e orquestras. Uma ótima tarde para você.
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3: 13 horas e 1 minuto.
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6: Olá, está começando Caindo no Choro. A partir de agora você segue com uma hora de seleção especial de chorinho aqui na Rádio Unesp FM. Vamos ouvir clássicos, releituras e novidades desse gênero musical genuinamente brasileiro. A programação é do Sérgio Maxson, a operação de áudio é do Silvestre Oliveira.

E eu sou Marina Fontanelli. Hoje começamos com um lançamento. O cavaquinista, compositor e pesquisador paulistano Léo Matheus lançou recentemente um álbum chamado Inéditas do Mestre Siqueira. Mestre Siqueira, que é também cavaquinista, pernambucano, e pertenceu à última formação do grupo de Pixinguinha e posteriormente também a vários grupos de choro no Rio de Janeiro. Hoje a gente ouve então uma faixa desse álbum Inéditas do Mestre Siqueira, que tem participação do Toninho Ferragut, homenagem a Orlando.

Grupo Cochichando do João Poleto, Beliscando as Primas. Antes teve Nó em Pingo d'Água do Paulinho da Viola, Não Me Digas Não. Também ouvimos aqui nessa sequência Evandro e Seu Regional com Naquele Tempo, parceria de Pixinguinha e Benedito Lacerda. E começando o programa de hoje, ouvimos Léo Matheus e Toninho Ferragutti com Homenagem a Orlando, composição do Mestre Siqueira. Seguindo Caindo no Choro, vamos ouvir os Novos Boêmios, de Honorino Lopes, Língua de Preto.

maquinista Benedito Costa, com Naquela Mesa, música do Sérgio Bittencourt. Antes teve Milton Mori, do Juventino Maciel, Cadência. Também passaram aqui nessa sequência a Nilce Carvalho, com Chorando pra Pixinguinha, música de Toquinho e Vinícius de Moraes. E ainda o grupo Os Novos Boêmios, com Língua de Preto, música do Honorino Lopes. Seja muito bem-vindo e bem-vinda, você que sintonizou agora a Rádio Unesp FM, você está ouvindo Caindo no Choro. Seguimos com o Quarteto Roda de Choro, do Luizinho Sete Cordas, Roda de Choro.

Grupo Chorinho Entre Amigos, do Ernesto Nazaré, Brejeiro. Antes ouvimos Cadeira de Balanço, do Toninho Ferragutti, O Mancebo. Também ouvimos aqui o encontro do Zé da Velha com Silvério Pontes, numa gravação de Pecado Capital, composição do Paulinho da Viola. E ainda Quarteto Roda de Choro com Roda de Choro, música do Luizinho Sete Cordas. Seguimos agora com Trio Madeira Brasil, do Jacó do Bandolim, Quebrando Galho.

Reco do Bandolim, aqui no Caindo no Choro, do Altamiro Carrilho, Enigmático. Antes teve Nó em Pingo d'Água, do Mário Seve, Choro de Criança. Também ouvimos Trio Madeira Brasil com Quebrando Galho, música do Jacó do Bandolim. Caindo no Choro de hoje vai ficando por aqui. Esse programa tem seleção musical do Sérgio Magson. A operação de áudio foi do Silvestre Oliveira. E eu sou Marina Fontanelli. Muito obrigada pela sua companhia. Para encerrar, fique com Danilo Brito e Nailor Proveta, do Milton Mori, Choro pro Mário. Até o nosso próximo encontro. Tchau!

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5: Vários pesquisadores brasileiros se movimentam para criar as bases de um futuro uso clínico dos fagos. O Centro de Pesquisa em Biologia de Bactérias e Bacteriófagos, também conhecido como CEPID-B3, é um dos exemplos. Financiado pela FAPESP, ele é formado por uma rede de pesquisadores de universidades públicas do estado de São Paulo, que investiga os mecanismos de reprodução e o comportamento das bactérias e de seus predadores, que são os fagos. Os cientistas do CEPID-B3 trabalham com diferentes bactérias, desde aquelas que afetam plantas e animais até as que causam infecções em seres humanos. Há 5 anos, o centro fez uma parceria com o Hospital das Clínicas da Faculdade de Medicina da USP, em que obteve acesso a amostras de bactérias multirresistentes. Eu vou conversar agora com o biólogo Ariosvaldo Pereira dos Santos Júnior, que faz um pós-doutorado no Instituto de Química da USP, está ligado ao CEPID-B3 e é um especialista em fagoterapia. Em sua tese de doutorado, defendida em 2025, ele trabalhou com a caracterização de fagos contra bactérias resistentes. Olá, Ariosvaldo, seja bem-vindo ao Pesquisa Brasil. Muito obrigado por participar do programa.
6: Olá, Fabrício, eu que agradeço aí o convite. É uma honra poder estar aqui falando para vocês.
5: Ariosvaldo, no seu currículo na plataforma Lattes, você se apresenta como um especialista em fagoterapia magistral brasileira. Farmácia magistral é a farmácia de manipulação. Como esse conceito se aplica à fagoterapia?
6: Então, isso poderia ser uma analogia também que a gente pode fazer, né? A farmácia de manipulação. Só que no caso da fagoterapia, ela é o uso de fagos, que são entidades biológicas, para tratar infecções causadas por bactérias, como os antibióticos fazem isso hoje. E aí seria você pegar essas entidades que estão na natureza, conseguir, né, ter elas no laboratório, produzir elas, e transformar isso numa terapia, que é poder aplicar o processo de construção dessa terapia.

0: desse conjunto de fagos, ele é feito de uma forma personalizada, então de uma forma magistral, como uma farmácia magistral. E no contexto brasileiro, essa fagoterapia ela ainda não está implantada, né? Está numa fase ainda de pesquisas, com potencial de se transformar numa terapia estabelecida nos próximos anos. E aí a gente tem esse projeto que tenta trazer a fagoterapia dessa forma magistral num contexto nacional para o Brasil.
1: Ari Osvaldo, nós temos micro-organismos específicos do Brasil? A fagoterapia brasileira tem particularidades em relação à de outros países?
0: Sim, o contexto de por que ela se torna diferente, porque a gente tem micro-organismos que causam problemas num contexto brasileiro que eles não causam num contexto de outros países. E principalmente quando a gente está falando de resistência a esses micro-organismos, o que significa? As drogas atuais, os medicamentos atuais não estão sendo mais efetivos para matar esses micro-organismos. Eles estão conseguindo superar esses tratamentos. E aí eles surgem num contexto brasileiro que a gente precisa ter um desenvolvimento local para fazer, né, o estudo de identificar esses micro-organismos e conseguir ter os fagos, né, ter essas entidades biológicas que a gente produz no laboratório específico para esse grupo que vai aparecendo, né? A gente já tem vários exemplos, vários casos relatados na literatura e que a gente também no nosso grupo identifica em parceria com as médicas, e as projeções é que esse número aumente.
1: Estou conversando com o biólogo Ari Osvaldo Pereira dos Santos Júnior. Ele faz um estágio de pós-doutorado no Instituto de Química da USP, está vinculado ao Centro de Pesquisa em Biologia de Bactérias e Bacteriófagos, também conhecido como CEPID-B3. Ari Osvaldo, o que você está fazendo no CEPID-B3 hoje? Em que frentes o centro tem conseguido avançar?
0: Então, nesse momento, a gente está fazendo uma ciência translacional, que ela está no sentido que todo estudo começa com a ciência básica, que é a descoberta, o entendimento ali do conhecimento, e você pode aplicar esse conhecimento, fazer uma ciência aplicada. E essa descoberta, né, essas evidências que você encontra, elas podem ser usadas para a sociedade, para resolver algum problema. E a ciência translacional, esse momento que a gente está, é quando você precisa fazer determinadas coisas que levam a essa aplicação. Então, no nosso caso da fagoterapia, a gente está num momento que a gente está criando protocolos, criando parâmetros clínicos e parâmetros também de laboratório que permitem você pegar esses parâmetros agora e usar para aplicação, para aplicar isso realmente em pacientes, que é a projeção que a gente vê para os próximos anos. E aí, nesse momento, o que a gente está fazendo é a construção de biobancos, onde esses biobancos eles guardam esses dados desses micro-organismos, esses micro-organismos resistentes, onde eles estão, né, nos pacientes, os tipos de lugares que eles estão aparecendo, e também permite a gente, de forma magistral, né, magistral brasileira, de forma personalizada, usando os laboratórios brasileiros, estruturas de lugares no Brasil e de locais também que a gente identifica esses micro-organismos, ter também os fagos, os coquetéis, com essas entidades que são capazes de matar esses micro-organismos, e com esses parâmetros estabelecidos, a gente consegue dar um próximo passo, que seria a aplicação em seres humanos, com a parceria que a gente tem com os médicos. E nesse momento que a gente está dessa parte mais laboratorial, mais bioquímica dentro do laboratório, e onde a gente quer chegar para os próximos anos, a projeção é sair do laboratório e ir para a clínica, é levar essas preparações e esse conhecimento também agora de forma aplicada para os hospitais, para as clínicas, e até no futuro mais próximo isso também está nas farmácias.
1: Ari Osvaldo, existem alvos que sejam mais promissores para criar esses coquetéis? Vocês já estão perto de conseguir oferecer um tratamento?
0: Eu diria que a gente está bastante próximo, sim, já existem vários alvos. A gente, antes de você fazer qualquer estudo com seres humanos, você tem que ter um projeto de ética aprovado em várias instâncias, que vão desde instâncias dentro do hospital, até no Ministério Público e no governo federal como um todo, que autoriza você, aquele grupo de pesquisa, poder tratar humanos, fazer pesquisas com humanos. A gente teve o projeto aprovado nesse algumas semanas atrás, e esse projeto aprovado agora, o avançar dele, permite a gente avançar com esses estudos. E a gente tem algumas bactérias, alguns micro-organismos que a gente já tem mapeado que são de importância maior, e algumas doenças também, inicialmente, de uma forma até que é mais fácil e viável, a gente está olhando para infecções em pele, infecções superficiais em pacientes que, por exemplo, ficam acamados, que têm escárias, ou pacientes que pegam feridas crônicas no pé, por exemplo, pé de diabéticos, pacientes com queimadura, e ao avançar da pesquisa, com os resultados, a gente conseguindo tratar, eliminar as infecções, ter uma melhora do paciente, a gente vai avançando para infecções mais complexas, porque também tem um quesito regulatório, que a gente está começando agora a enfrentar, que para se fazer pesquisa em humanos, você precisa de uma série de parâmetros, de uma série de protocolos, que a gente está seguindo tudo isso, boas práticas também de laboratórios, boas práticas de fabricação e boas práticas clínicas também, que precisa para esse tipo de estudo. E como eu falei, é um momento translacional, né? Um momento que no agora a gente está dando uma translação, né? Dando um salto dessa parte básica agora para se chegar numa ciência aplicada, para conseguir daqui a alguns anos isso estar realmente sendo aplicado de uma forma rotineira. Dando tudo certo, sendo bastante otimista, eu diria que nos próximos 3 a 5 anos, nos próximos 3 anos, esse tratamento ele já começa a ter um fluxo contínuo e mais robusto. E dando tudo certo, nos próximos 5 anos, acredito eu, a gente já teria registro, regulamentação com Anvisa, Ministério da Saúde. E a depender do cenário que tiver, isso também até podendo ser feito no SUS, disponibilizado para todo o país. Porque também a gente, devido a essa estrutura do CEPID, do grupo, como você mesmo pontuou aí no começo e nas outras reportagens, a gente tem uma equipe multidisciplinar e também por todo o país e até parceiros pelo mundo. Então, se as coisas avançarem, a gente tem um potencial de abranger todo esse pessoal, toda essa área.
1: Eu conversei com o biólogo Ariosvaldo Pereira dos Santos Júnior, que faz pós-doutorado no Instituto de Química da USP. Ariosvaldo, muito obrigado pela sua entrevista.
0: Muito obrigado, Fabrício.
1: Para saber mais sobre a fagoterapia, leia a reportagem de Guilherme Costa na edição de fevereiro da revista Pesquisa FAPESP. O endereço é revistapesquisa.fapesp.br. A entrevista que você acabou de ouvir é um trecho do programa Pesquisa Brasil, uma parceria da revista Pesquisa FAPESP com a Rádio Unesp. Para ouvir o programa completo, é só sintonizar a Unesp FM às quartas-feiras, às 8 horas da noite. O programa é reapresentado aos domingos, às 4 da tarde. O Pesquisa Brasil tem produção, roteiro e edição de Sara Caravieri. Eu sou Fabrício Marques, editor de política da revista Pesquisa FAPESP. Agradeço a sua companhia e até a próxima.
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3: Agora 2:12 desta tarde de quarta-feira, estamos no dia 10 de junho de 2026 e você está aqui na Unesp FM 105,7. Estamos também na internet em radio.unesp.br. Nesta tarde temos previsão aqui, segundo o IPMET Unesp, aumento de nebulosidade, inclusive chuvas isoladas e algumas acompanhadas por trovoadas e descargas elétricas, principalmente nesse momento, nos setores oeste, sul, centro e parte do leste do estado. Por enquanto, em Bauru, tempo estável. Ainda de acordo com o IPMET, temos neste momento em Bauru 24 graus, umidade relativa do ar é de 48%. E o Musical Unesp está começando, tem a seleção musical do Sérgio Magson, a operação de áudio aqui do Jurandir Matos, o Carrado, e a apresentação é minha, Ricardo Bizarri. Vamos até às 7 da noite. Depois do Musical Nesp, tem o fim de tarde e você tem também a minha companhia. Abrimos muito bem o Musical Nesp com o Zé Ibarra. Dele, você ouve Transe. Boa tarde.

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0: Esse é o musical Nesp, aqui na sua Nesp FM, com Lowdown, do grupo britânico Incognito, acompanhado aqui por nada mais, nada menos que Chaka Khan e o Mario Biondi. Essa faixa foi lançada como o primeiro single do álbum Transatlantic, de 2010, e é uma releitura de um clássico de 76 do Boz Scaggs. Foi originalmente composta em parceria ali com o tecladista do Toto, o David Pate. Você ouviu também aqui o Samuel Rosa, dele Aquela Hora, Angel Stone e o Zé Ibarra abrindo a seleção musical de hoje com Transe. Agora 2h30 vem chegando Memória Sonora Unesp e na sequência você ouve aqui a Malu Magalhães.
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Aqui a música do Caetano Veloso, Qualquer Coisa, na voz do Quinho. Também o Brian Ferry com Roxy Music, música de 1979, Dance Away. E a Malu Magalhães, Você Vai Ver. Esse é o Musical Nesp, aqui em 105,7, trazendo o The Fest.

0: Esse é o Musical Nesp, trazendo aqui a Bruna Caran, dela Vou Pra Rua. Antes, a Sonia Spence com Let It Love Flow On, a Marisa Monte do Chico Brown e da Marisa Calma e The Fast com Wait. Agora 3 em ponto, intervalo, e na sequência a gente continua com o Musical Nesp, edição desta quarta-feira, trazendo a Marina Sena.
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Esse é o musical Nesp aqui em 105,7. Você ouviu o Edivaldo Santana, dele Amor é de Graça. Antes, o Cromeo com Jerry Hall, I Can God For That e a Marina Sena. Sem lei, agora 3:13 e Rhythmics aqui no musical Nesp.

0: Agora 3 horas mais 26 minutos, Leo Starr com a Kellys e o CeeLo Green. Essa música gravada em 2006. Pra quem não sabe, o CeeLo Green, ele era a metade ali do duo do Gnarls Barkley, que teve aquele hit Crazy e que foi um sucesso mundial. Inclusive, essa música foi muito aclamada pela crítica britânica e foi um grande single de retorno do CeeLo Green à música mundial, né? E alcançou inclusive a terceira posição nas paradas oficiais lá do Reino Unido. E você ouviu então esse encontro da Kellys e do CeeLo Green, Leo Starr. Teve ainda Liniker, Tudo e I Saved the World Today com o Rhythmix. 3h27, daqui a pouquinho, depois do Ciência São Paulo, a gente ouve o Marcelo Genesi.
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2: Pesquisadores do Instituto de Biociências da Unesp de Rio Claro identificaram uma nova espécie de cigarrinha da cana. E essa descoberta pode contribuir para reduzir prejuízos na produção de cana-de-açúcar. Encontrada no sul e sudeste do Brasil desde a década de 1960, a espécie vinha sendo confundida com outras visualmente semelhantes, o que pode explicar a baixa eficácia de inseticidas usados no controle da praga. A identificação foi possível a partir da união de análises morfológicas, genéticas e de morfometria geométrica, envolvendo especialistas em taxonomia, citogenética e genômica. Um dos próximos passos da pesquisa apoiada pela FAPESP é ampliar a amostragem a fim de verificar com mais rigor a distribuição da nova espécie e seu impacto nas lavouras, além de aprofundar o estudo de sua diversidade genética para desenvolver estratégias de manejo.
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Arranjos do César Camargo Mariano, música do Milton e do Ronaldo Bastos, ela, Elis Regina, Nada Será Como Antes, 1972. E nesse mesmo ano, o Clube da Esquina também gravou a música no icônico disco, né? O Clube da Esquina, do mesmo ano de 72. Você ouviu também uma versão aqui para Ellen Stone, Somebody That I Used to Know, gravada em 2016, música do australiano Gautier com a Kimbra. E também aqui o Marcelo Genesi, O Melhor da Vida. 3h43, a gente continua aqui no Musical Nesp com Estelle.

0: Esse é o Musical Nesp aqui em 105,7, 3 horas mais 55 minutos. Vamos para um rápido intervalo? Está chegando agora o boletim Colunistas Unesp e na sequência a gente confere aqui mais músicas em 105,7 e o Mamundi.
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3: Olá, eu sou Daniela Mourão, do campus de Guaratinguetá. Hoje eu queria contar um pouco a história dos movimentos sociais LGBTs. Com relação à parte científica, nós conversamos em colunas anteriores que eles remontam à Alemanha na década de 20 por Magnus Hirschfeld e que infelizmente foram perdidos na Alemanha nazista e o mundo ocidental pós-guerra mergulhou numa onda de conservadorismo. Aí não somente pelo marxismo que perseguia paranoico e desmedidamente comunistas, como um retrocesso dos espaços das mulheres para que voltassem ao exclusivo ambiente doméstico, assim como a perseguição a LGBTs. Por exemplo, os gibis não poderiam mais haver duplas masculinas. Nos Estados Unidos, assim como na Europa, as pessoas podiam ser presas ou submetidas à internação caso fossem denunciadas como LGBTs. De forma que passou a ser comum funcionários, principalmente servidores públicos, serem demitidos, humilhados, internados, caso sejam descobertos serem gays ou lésbicas ou travestis. E aí os tratamentos incluíam eletrochoques, insulinoterapia, medicação, castração. Era muito famoso, por exemplo, um tratamento que dava choques cada vez mais fortes no paciente, enquanto se mostrava para ele fotos de homens com poucas roupas, até que a vítima conseguisse convencer o médico que estava, entre aspas, curado. De forma que havia alguns bairros nos Estados Unidos em que LGBTs se reuniam. Eram bares escondidos em porões e controlados por máfias. A polícia de vez em quando fazia excursões nesses lugares e as abordagens eram violentas. Os homens eram colocados em filas, fichados, fotografados. As travestis já eram presas imediatamente. As lésbicas eram levadas a banheiros para que mostrassem se eram de fato do sexo feminino. E caso não houvesse pelo menos 3 adereços femininos, essas mulheres eram presas. Mas a pior parte para eles era quando a polícia expunha eles à imprensa, porque eles poderiam ter as carreiras e vida familiar literalmente arruinadas. Eles também eram refém das máfias, que poderiam a qualquer momento denunciar, ou caso essas pessoas pagassem, serem já informadas previamente dessas batidas policiais. No final da década de 60, início da 70, foram marcantes para toda a história.

0: e os camburões da polícia chegando, a tensão foi ficando cada vez pior. Não se sabe ao certo como todo o tumulto começou, mas o que se acredita, segundo as testemunhas, é que seja devido ao espancamento de uma lésbica que se recusava a entrar no camburão ou uma travesti que revidou a agressão de um policial. O fato é que logo a rua virou uma cena de guerra. Com gritos de poder gay e liberdade, a multidão conseguiu encurralar os policiais e aconteceu algo inédito, que não seria esperado por uma população que era considerada frágil, vulnerável, submissa pela polícia e por toda a sociedade. Bom, com a chegada dos reforços policiais, a situação foi se agravando e o tumulto durou 3 horas, com algumas pessoas hospitalizadas, 4 policiais feridos e toda a rua completamente destruída. Repercussão acabou sendo mundial e marcou o início dos movimentos LGBTs. Com o lema Tire a Máfia e os Policiais dos Bares Gays, surgiram folhetos, grupos, passeatas, defensores de direitos humanos, pesquisadores. A questão queer alcançou a academia, começou a passar a ser estudada pela academia. E no Brasil, posteriormente, no final da década de 70, surgiu publicações com a temática do direito LGBTs, como Lampião da Esquina, em pequenos grupos em São Paulo, como eram os Somos, que logo foram reprimidos pela ditadura. Porém, com a abertura da política no Brasil, nasceu o Grupo Gay da Bahia e outros grupos, e hoje temos dezenas de grupos com variados focos. Um exemplo é o IBTE, que é o Instituto Brasileiro de Transeducação, voltado a transexuais que trabalham na área de educação. Primeira parada do orgulho LGBT no Brasil foi em 1997, São Paulo. E é um misto de luta por direitos humanos e celebração. O que é o orgulho LGBT quando a gente fala de orgulho LGBT? Não é dizer que os LGBT são superiores ou têm algo especial ou são pessoas que têm uma conquista LGBT, nada disso. É dizer que não se deve ter vergonha, não tem por que ter vergonha de ser LGBT. Que ser LGBT não torna ninguém inferior, doente, criminoso ou depravado, nada disso. Que não dá a ninguém o direito de te maltratar ou discriminar por ser LGBT. E esse é um direito que passou a ser reivindicado há 50 anos atrás em Stonewall. E uma das testemunhas daquele dia diz: todos tivemos um sentimento coletivo, como já estivéssemos aguentado o suficiente esse tipo de coisa. Todos na multidão sentíamos que nunca mais íamos voltar. Eu sou Daniela Mourão, do campus de Guaratinguetá.
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Do álbum Desastre Solar, você ouviu a Laura Lavieri com Radical. É a cantora paulistana, ela é muito conhecida por ter atuado muito tempo com uma segunda voz, vamos dizer assim, do Marcelo Genesi nas turnês do cantor, né? E essa faixa é uma releitura de uma obra gravada lá pelo grupo Novos Baianos na década de 70. Tanto é que foi escrita pelo Moraes Moreira, o Galvão e também o Paulinho Boca de Cantor. E você ouviu também a Madonna relembrando aqui o Frozen e Mamundi, Macia Bahia, 4:16. Você confere aqui no Musical Nesp, o Gregory Porter.

0: Agora, 4:30, você ouviu The Staple Singers com Respect Yourself, música de 1970. Também adora Amor Elenbal, Deli do Zé Ibarra, Caco e o Gregory Porter com 1960 Watt. A gente continua daqui a pouquinho, porque vem chegando Memória Sonora Unesp. E, na sequência, Xenia França.
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Faltando 15 minutos para 5 da tarde aqui no Musical Nesp, o Terno Rei, para música do Djavan, Lilás. Antes a Murchiba com Wonders Never Case e a Xenia França para música do Chico César, Respeitem Meus Cabelos Brancos. Musical Nesp continua, tem Kendra Morris.

0: Finalizando aqui o Musical Nesp desta quarta-feira, o Curumim, Magrela Fever, antes o K.D. Lang com Summer Flying, o Gal Costa para a música do Caetano Veloso, Caras e Bocas, e a Kendra Morris, Summertime. Agora 5:01, fechando aqui o Musical Nesp desta quarta-feira, que está de volta amanhã, a partir das 2:10 da tarde. Você fica comigo, daqui a pouquinho tem o Fim de Tarde, não sai daí não.
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0: Agora, às 5:03, está no ar o Fim de Tarde, edição desta quarta-feira. Para você até às 7 da noite, seleção musical do João Flávio Lima. Eu sou o Ricardo Bizarra, continuo com você e também aqui comigo na operação de áudio, Jurandir Matos, o Carrado. Abrimos aqui com uma versão pro Eric Clapton de Still Got the Blues, abrindo o Fim de Tarde desta quarta.

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Esse é o fim de tarde aqui na sua Unesp FM, Playing for Change com The Dock of the Bay. Antes, o Isaac Hayes, música do Bob Dylan, Lay Lady Lay e o Eric Clapton com Still Got the Blues. 5:20, a gente continua com o fim de tarde e o Nando Reis.

0: Agora, 5 horas mais 31 minutos, você ouviu música ligeira para música aqui do Stevie Wonder, Superstition, antes o Richie com Black Tie, Mrs. Robinson e o Nando Reis com Relicário. A gente dá um tempinho aqui no fim de tarde para ouvir a Marina Fontanelli, trazendo aqui o Que Canto É Esse, hoje falando um pouquinho da Coruja Orelhuda.
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0: Você já ouviu essa vocalização estridente de noite quando está caminhando nas bordas de mata? Já foi surpreendida ou surpreendido com esta outra voz que parece um latido? Esta ave pode ser encontrada em todos os biomas brasileiros, preferindo dormir de dia e caçar do crepúsculo à entrada da noite. Geralmente caça voando baixo, mergulhando sobre a presa e agarrando-a com os pés. Você já sabe de quem é o canto? Quem disse que é a coruja orelhuda acertou. A coruja orelhuda mede até 42 centímetros e o seu nome científico é Asio clamator. Pertence à família Strigidae, da maioria das corujas. A plumagem é chamativa. A face fica carismática com o disco facial contornado de preto e os pares de penas pretas na cabeça que lembram orelhas. Daí o seu nome popular. A cor da plumagem de base é bege amarronzada com listras pretas. É uma ave carnívora e generalista, que caça ratos, serpentes, lagartos, sapos e morcegos. Seu voo é silencioso e as presas não detectam a sua aproximação furtiva. É uma ave de rapina noturna, distribuída em florestas, áreas alagadas e até nos grandes parques urbanos bem arborizados. O macho é menor do que a fêmea, que incuba sozinho os ovos em um ninho de capim no chão. De 2 a 4 ovos são incubados por 33 dias. Durante este período, o macho alimenta a fêmea. Ambos os pais acompanham os filhotes até ficarem independentes.
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0: gente ouviu aqui no fim de tarde o Otto, música do Sérgio Bittencourt Naquela Mesa. Antes, o Ben Harper com The Woman in You e também o Eye of the Tiger na voz da Katrine Ottolsen. E, inclusive, esse projeto foi idealizado, né? O álbum Rollywood Mon Amour, idealizado para recriar clássicos, né, de trilhas sonoras do cinema da década de 1990. E a Katrine Ottolsen trouxe essa canção do Survivor de 1982. Você sabe, né? O tema do filme Rock 3. Também aqui na programação a gente continua. Agora temos o Jim Thompson com Stay Scant.
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0: Aqui o fim de tarde desta quarta-feira, agora 5h57. Você ouviu aqui Nicola Conte com Alisa Bessendi, A Time for Spring. Antes, Jean Thompson com A Stace Kent, If We're a Bell. A gente continua daqui a pouquinho. Boletim das 18 horas, também a previsão do tempo e temperatura com o IPMET Unesp na sequência, Alaide Costa.
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2: Boa tarde, este é o Giro Unesp de notícias de quarta-feira, 10 de junho. A Unesp em Botucatu convida a todos para a Festa Junina no campus. O evento é organizado pelo Hospital das Clínicas da Faculdade de Medicina de Botucatu e pela Associação dos Servidores da Unesp. A programação oferece música ao vivo, apresentações culturais, comidas típicas, atrações para crianças e quadrilha. Além disso, amanhã, dia 11, a festa vai transmitir a primeira partida da Copa do Mundo de 2026. A festa junina começou hoje e vai até às 9 da noite. E amanhã, ela vai das 11 horas da manhã até às 9 da noite. O evento é gratuito e está acontecendo no gramado ao lado da biblioteca, no campus de Rubião Júnior.
3: Você está fazendo o álbum de figurinhas da Copa do Mundo? Sabia que aquele papelzinho cinza que fica atrás dos adesivos não deve ir para o lixo comum? Pois é, o nome do papel antiaderente é liner e ele pode ser encaminhado para reciclagem especializada. O projeto de extensão universitária Ecociclo da Unesp em Tupã recebe esses liners para dar a destinação ambientalmente correta. A população pode se encontrar com membros do projeto a partir de hoje até esta sexta-feira, 12 de junho, durante a terceira Bienal Tupã Mais Verde, que acontece na Praça da Bandeira em Tupã.

0: da oficina Jardim Bioativo e de Flores Comestíveis. Para aqueles que não puderem participar, também haverá um encontro no dia 13 de novembro. Os interessados podem se inscrever até amanhã pelo WhatsApp 14-3880-358, e-mail gac.btu@unesp.br ou pelo formulário disponível no Instagram @unat_botucatu. A Unat de Botucatu ainda oferece aulas voltadas a autocuidado, culinária e tecnologia.
1: Em Araçatuba, a Unat promove mais um cineclube. O público acima de 60 anos de idade é convidado para assistir ao filme Touch, que narra a jornada emocional de um homem para encontrar o seu primeiro amor desaparecido há 50 anos. A sessão é amanhã, às 7h30 da noite, no anfiteatro do Hospital Veterinário da Faculdade de Medicina Veterinária da Unesp, em Araçatuba. As inscrições são gratuitas e podem ser feitas pelo formulário disponível no site fmva.unesp.br.
0: Amanhã tem a capacitação Descomplicando o Repositório, Guia de Sobrevivência para Submissões de Trabalhos Acadêmicos, promovida pela Biblioteca da Unesp em Presidente Prudente. O objetivo é ensinar os alunos sobre o processo de preparar, submeter e acompanhar trabalhos acadêmicos no repositório institucional da Unesp. A atividade é voltada aos alunos em etapa de conclusão de curso, seja na graduação ou na pós-graduação. Entre os temas abordados estão a utilização dos templates institucionais, a elaboração da ficha catalográfica e a conferência dos elementos obrigatórios do trabalho. Tudo pensando no autoarquivamento de trabalhos. O encontro é presencial, no espaço de coworking da biblioteca da FCT, a partir das 14h. Os interessados podem se inscrever de graça pelo formulário disponível no Instagram, @bibliofctunesp.
2: O canal Ciências Sociais em Diálogo recebe amanhã, quinta-feira, o professor Rodolfo Godoy para um debate sobre autonomia e politização do teatro brasileiro. O evento é uma iniciativa da Faculdade de Ciências e Letras da Unesp em Araraquara. O convidado é doutor em Sociologia pela Universidade de Brasília e vice-líder do Grupo de Pesquisa, Arte, Sociedade e Interpretações do Brasil na UNB. A transmissão é nesta quinta-feira, dia 11 de junho, às 10 horas da manhã, no canal do YouTube Ciências Sociais em Diálogo. Este é o Giro Unesp de Notícias, programa com a supervisão de Liene Castro. Nós voltamos amanhã, às 18h. Eu sou Marcela Evangelista.
3: Meu nome é Júlia Hilsdorf.
4: E eu sou Flávia Carvalho.
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6: Devido à aproximação da nova frente fria no estado de São Paulo, a previsão para hoje e amanhã é de céu nublado com chuvas. A temperatura mínima prevista para amanhã bem cedo em Bauru é de 16 graus, São Paulo e Botucatu 15, Marília 17, Santos e Ilha Solteira 19 graus. A temperatura máxima registrada hoje na capital às 14 horas foi de 23 graus e em Bauru 25 graus às 14 horas e 10 minutos. Eu sou José Carlos Figueiredo, meteorologista do IPMET, para a Rádio Unesp FM.
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Esse é o fim de tarde aqui na sua Unesp FM, Amanda Magalhães, Quando a Chuva Acaba. Antes teve o céu com o Russo Passapusso, o Teimosa e a Laíde Costa, Samba do Avião. 6 horas mais 15 minutos, a gente continua aqui no fim de tarde, o Lupo Mate.

0: Esse é o Fim de Tarde, requebre que eu dou um doce com a Luciana Souza e o trio Corrente, do álbum Cometa, gravado em 2023. Na verdade, essa obra é uma releitura de um samba clássico, né, composto pelo Dorival Caymmi. Foi gravado lá na década de 40, em 1941, pelo conjunto Anjos do Inferno. E aí, curiosamente, essa gravação, né, destaca muito a técnica da Luciana Souza, o chamado sketch da cantora, que é aquela improvisação que ela faz no vocal sem usar nenhuma palavras. Você ouviu aqui no Fim de Tarde com ela, Luciana Souza. Teve antes aqui a Aubrey Logan com Mike Saylor's Airport Codes e Low Pomate com a Foggy Day. 6h28, um intervalo, e o Fim de Tarde traz daqui a pouquinho o Paul Anka com uma releitura aqui pro Billy Idol. Daqui a pouquinho.
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No fim de tarde, o trio vocal paranaense Cluster Sisters, A História de Lily Brown, gravado em 2015, uma composição clássica do Edu Lobo e do Chico Buarque. E uma curiosidade dessa música, essas três cantoras que são de Londrina, elas estruturaram toda essa canção utilizando um estilo vocal chamado de Close Harmony, que é uma técnica, né, de harmonização vocal e muito popularizada nos Estados Unidos lá na década de 1940. E aí, junta com um arranjo de MPB e um ritmo dançante daquele chamado swing jazz e do boogie-woogie, e você ouviu essa versão de A História de Lily Brown com Cluster Sisters. Teve também aqui no fim de tarde o Rod Stewart e a versão do Billy Idol para o Paul Anka, Eyes Without a Face. A gente continua 6h43, aqui a Leila Maria.

Frederick Nietzsche declarou: não acredito num Deus que não dança. E eu, Dom Filó, acrescento: não acredito.

0: finalizando aqui o fim de tarde desta quarta-feira, você ouviu Onda, Citação, com Rael Mano Brau e Dom Filó, gravado no ano passado. Essa obra foi inteiramente concebida para um tributo a Cassiano. A Onda, de 1976, reuniu o líder do Racionais MCs e o produtor cultural Dom Filó, que é o ícone do movimento Black Hill lá da década de 70. Você ouviu também aqui Jalen Gonda e Aretha Franklin com Are You Sure? Agora, faltando 3 minutos para 7 da noite, fim de tarde, de volta amanhã. A seleção musical do João Flávio Lima, na operação de áudio, o Jurandir Matos, o Carrado, e a apresentação foi minha, Ricardo Bizarra. Para você, uma ótima noite de quarta-feira e a gente volta a se falar amanhã, hein? Eu tô de volta às 2h10 para o Musical Unesp de quinta e eu espero você. Tchau, tchau.
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0: Brasília, 19 horas.
1: Está no ar a Voz do Brasil. As notícias do governo federal que movimentaram o país no dia de hoje.
2: Olá, boa noite.
0: Boa noite para você que nos acompanha em todo o país.
2: Quarta-feira, 10 de junho de 2026.
0: Vamos ao destaque do dia: desenvolvimento ambiental.
2: Presidente Lula assina a nova política nacional de recuperação da Caatinga para, entre outras coisas, enfrentar a desertificação na região.

0: temas.
1: Você vai ouvir também investimento em pesquisa e inovação.
0: A gente conversa hoje com Luiz Antônio Elias, presidente da FINEP, a financiadora de estudos e projetos do governo do Brasil.
1: Ele vai falar do papel estratégico que a criação de novas tecnologias tem para o desenvolvimento do país e no posicionamento internacional do Brasil.
0: Hoje, na apresentação da Voz do Brasil, eu, Mariana Jungmann e Luciano Seixas.
1: E acompanhe a gente ao vivo, acesse radiogov.ebc.com.br ou o canal Gov na sua TV aberta.
0: Pacto contra o feminicídio, mapa do caminho para a transição ecológica, mudanças na escala semanal dos trabalhadores brasileiros.
1: Temas que foram tratados hoje na reunião do Conselho de Desenvolvimento Econômico Social Sustentável, o Conselhão.
0: O órgão consultivo reúne autoridades, pesquisadores, empresários, representantes de federações e de organizações da sociedade civil.
1: E eles apresentaram ao presidente Lula o resultado do trabalho ao longo do último semestre.
2: Da soberania nacional ao protagonismo global. Este foi o tema do encontro do Conselho de Desenvolvimento Econômico, Social e Sustentável, o Conselhão, que discutiu temas como enfrentamento ao feminicídio, segurança pública, desenvolvimento sustentável e economia. O presidente Lula agradeceu o trabalho dos cerca de 200 conselheiros e reforçou a importância deles em temas que impactam em todo o país.
3: Eu queria agradecer a dedicação de cada mulher, de cada homem que assumiram a responsabilidade de participar desse conselho, de preparar propostas para ajudar o governo a fazer coisas diferentes, a fazer coisas apresentadas pela sociedade civil.
2: No tema de combate à violência contra a mulher, foi apresentado um balanço dos primeiros 4 meses do Pacto contra o Feminicídio, assinado pelos poderes Executivo, Legislativo e Judiciário. A primeira-dama, Janja Lula da Silva, destacou os resultados.
4: O tempo médio para análise das medidas protetivas de urgência caiu de 16 dias para cerca de 3 dias. Isso está acontecendo até com o mínimo de 2 horas a gente tem medida protetiva sendo emitida. E mais da metade das decisões, 53, já são proferidas no mesmo dia. Isso é o que importa. E a gente precisa falar muito sobre isso. As mulheres precisam ter essa informação.
2: Na área da economia, o ministro da Fazenda, Dario Durigan, ressaltou os avanços. Ele afirmou que o Brasil tem demonstrado estabilidade econômica, além de crescimento acima da expectativa, e defendeu o fim da escala 6x1, que aguarda a aprovação no Senado, como passo importante no combate às desigualdades.
5: Quem hoje já está na escala 5x2 é quem ganha mais, é quem teve tempo e muitas vezes oportunidade familiar de estudar por mais tempo. E quem está na escala 6x1 são os trabalhadores mais mal remunerados, trabalhadores negros, mulheres. Portanto, é um tema de desigualdade do mundo do trabalho encarar o tema da 6x1.
2: Durante o evento, foram destacadas várias políticas públicas recentes, que partiram de recomendações do Conselhão, como o programa Acredita, o Pacto pela Igualdade Racial e a Lei do Mercado de Carbono. Na área de meio ambiente, o conselheiro Matheus Silva, que é coordenador do Conselho Nacional das Populações Extrativistas e membro mais jovem do Conselhão, apresentou os resultados e disse que é preciso continuar avançando.
6: Sabemos reconhecer os nossos avanços, mas também sabemos que precisamos avançar muito mais, especialmente nessa terra e a crédito com o PRONAF, ainda muito distante dos nossos territórios, porque fortalecer a Amazônia é fortalecer o Brasil.
2: O Conselhão é um fórum consultivo que reúne centenas de representantes da sociedade civil, empresários, acadêmicos e movimentos sociais para debater e propor políticas públicas e estratégias de desenvolvimento para o país. Ele foi retomado em 2023 e está em sua 7ª plenária. Reportagem Luciana Colares de Holanda.
0: Recursos para o meio ambiente, criação de novas áreas de proteção ambiental e uma nova iniciativa para a recuperação da Caatinga brasileira.
1: São algumas das medidas anunciadas pelo governo do Brasil nas comemorações pelo Dia Mundial do Meio Ambiente, celebrado em 5 de junho.
0: A repórter Gabriela Noronha acompanhou e traz os detalhes.
7: Recuperação da vegetação nativa aliada à valorização das comunidades.

0: tradicionais da Caatinga. Isso é o que propõe o novo programa Recatingar. A iniciativa do Ministério do Meio Ambiente e Mudança do Clima foi lançada nesta quarta-feira e conta com um aporte inicial de 60 milhões de reais do Banco Nacional de Desenvolvimento Econômico e Social e do Banco do Nordeste. Dentre as ações previstas está o enfrentamento da desertificação no bioma, que está presente em 10 estados e ocupa 11% do território nacional. Outras ações de preservação da Caatinga também fazem parte da Lei da Política Nacional para a Recuperação do Bioma, sancionada nesta quarta-feira pelo presidente Lula, durante a cerimônia em alusão ao Dia Mundial do Meio Ambiente. O presidente lembrou que a sociedade brasileira está mais consciente para a proteção ambiental.
1: Houve uma evolução daqueles que defendem os quilombos, daqueles que defendem a remarcação da terra indígena. Houve uma evolução dos empresários que sabem que hoje eles pagarão com preço muito caro se eles não respeitarem regras mínimas de defesa da questão ambiental. E é uma evolução aprender a ser capitalistas civilizados e não capitalistas destruidores da nossa floresta.
0: O pacote de medidas anunciado nesta quarta-feira também incluiu recursos para a Agenda Ambiental Brasileira. São 2 bilhões de reais para investimentos na bacia do Rio Doce, importante região hidrográfica do Sudeste brasileiro e fundamental para o abastecimento, economia e biodiversidade dos estados de Minas Gerais e Espírito Santo. Além disso, 834 milhões de reais do Fundo Clima serão investidos em projetos de restauração da vegetação nativa. Segundo o ministro do Meio Ambiente e Mudança do Clima, João Paulo Capobianco, o objetivo das novas medidas inclui não apenas a conservação do meio ambiente, mas também o fortalecimento da economia nas regiões afetadas.
2: Proteger o meio ambiente não é olhar apenas para as próximas gerações, é cuidar das condições de vida das populações brasileiras no presente.
0: Já o Fundo Amazônia, mecanismo financeiro de captação de doações internacionais para preservação e combate ao desmatamento na Amazônia, recebeu a doação de 270 milhões de reais do Reino Unido. E o número de doadores vem aumentando, como detalhou a diretora socioambiental do BNDES, Tereza Campelo.
3: Passamos, assim, nesse seu mandato, presidente, de 2 doadores para 9 doadores, mostrando que o Brasil tem compromisso com essa agenda para ajudar a salvar o planeta.
0: No campo da conservação ambiental, foram assinados atos que ampliam os parques nacionais da Serra das Confusões e de 7 cidades no Piauí, e criam o Parque Nacional do Tanaru, em Rondônia, e a Área de Proteção Ambiental do Paleocanal do Rio Tocantins, no Pará. Reportagem Gabriela Noronha.
4: Talvez você ainda não conheça a FINEP, empresa financiadora de estudos e projetos.
5: Ela é ligada ao Ministério da Ciência, Tecnologia e Inovação e tem o papel de transformar o potencial científico e tecnológico brasileiro em projetos de inovação.
4: E essa inovação científica vai se converter depois em novos produtos, serviços, medicamentos, tecnologias que você usa no seu dia a dia.
5: Hoje nós conversamos com o presidente da FINEP, Luiz Antônio Elias, para saber mais sobre esse trabalho e sobre o novo momento da empresa, com o apoio de projetos de maior complexidade. Boa noite, presidente.
6: Boa noite, agradeço o convite. É muito importante para a FINEP estar aqui presente e apresentar os projetos que nós estamos fazendo nesse imenso Brasil.
5: Então, vamos justamente começar explicando melhor para o nosso ouvinte, para quem não conhece, que tipo de projetos a FINEP financia, qual que é o papel da empresa nesse desenvolvimento tecnológico do país.
6: A FINEP se consolida nessas últimas 5 décadas. Ela foi fundada em 1967. Como a instituição mais importante no fomento à infraestrutura científica, portanto, aos laboratórios, à geração do conhecimento, à capacidade de desenvolvimento tecnológico, portanto, às startups, às ICTs, e à capacidade de inovação no Brasil, oferecer crédito às empresas para que elas possam impulsionar as suas cadeias de valor e aumentar o valor agregado dos seus produtos. Mas ainda no momento de um risco geopolítico intenso, ou seja, nós vivemos um momento muito difuso a nível internacional. A ideia do multilateralismo se esgota e a percepção de que as políticas industriais devem estar cada vez mais retomadas. A FINEP também exerce o papel central na retomada da política industrial no Brasil.
4: Bem, para isso, a empresa recebeu um aporte de 3 bilhões e meio de reais para o financiamento de novos projetos, né? De onde vieram esses recursos e quais são as prioridades?
6: Os recursos que de 3,5 bilhões, na verdade, eles advêm para a capitalização da FINEP. A FINEP, na verdade, esse ano deverá receber 17,7 bilhões de reais do FNDCT. O FNDCT é criado em 1969, é o maior fundo de desenvolvimento da América Latina para a área científica e para a área tecnológica e de inovação. Esse ano é um ano histórico. São 17,7. Além disso, nós teremos acesso, por determinação do presidente Lula, que colocou esta agenda na centralidade do processo de desenvolvimento brasileiro, mais 25 bilhões de reais para o crédito. Subentende que a FINEP deverá estar operando em processos de crédito direto e nas operações indiretas, mais na infraestrutura científica, quase 40 bilhões de reais esse ano.
5: Agora, o senhor mencionou na sua primeira resposta todo o contexto geopolítico que a gente vem vivendo, e existe um posicionamento estratégico da FINEP quando a gente fala da inserção internacional do Brasil, né? Porque a empresa acaba ajudando aí a definir onde o país vai apostar em desenvolver as suas pesquisas, seu desenvolvimento. Quais são essas áreas? Qual é a escolha estratégica nesse momento para o desenvolvimento de inovação no Brasil?
6: Nós estamos muito condicionados àquilo que se chama da Nova Indústria Brasil. No processo de reconstrução e transformação com o presidente Lula, nós entendemos que era necessário construir, por missões, uma nova estrutura industrial baseada em capacidade científica, orientando a parte de inovação para a agroindústria, para a defesa, para a transformação digital, para a descarbonização, para perceber a mobilidade urbana, é necessário que a gente dê mais qualidade de vida à população e saneamento, e olhar também a base de infraestrutura para toda a parte de genética, ou seja, bioinsumos e biotecnologia. Isso acompanha a fronteira do conhecimento no mundo, que cada vez mais, pela emergência climática ou pelo olhar da introdução da inteligência artificial e pela robótica avançada, precisa ser alterado. Um dado importante para os ouvintes: 60% da pauta de exportação hoje brasileira ainda se condiciona a recursos naturais. Nós temos que ser protagonistas. Se queremos ser protagonistas, temos que cada vez mais incentivar a capacidade científica e olhar a fronteira do conhecimento, agregando valor ao produto nacional.
4: Presidente, a partir do desenvolvimento dessas novas tecnologias nesses setores, como fazer, como converter isso em desenvolvimento na melhora da vida das pessoas?
6: Isso melhora porque nós estamos apoiando projetos na área de vacinas, por exemplo. Nós estamos apoiando projetos na área de bioinsumos, que é necessário para a questão de alimentos. Nós estamos apoiando projetos na área de fertilizantes. Estamos apoiando projetos relacionados à descarbonização. Portanto, isso, como o presidente Lula colocou muito claramente, nós estamos num momento de estabilidade e precisamos avançar em áreas que são estratégicas para o conhecimento brasileiro. Temos uma matriz energética extremamente limpa. Aproveitar isso nessa transição energética no mundo é colocar o Brasil naquilo que eu chamei, no protagonismo social e no protagonismo internacional.
5: Pois é, e a FINEP vem recebendo mais recursos ao longo dos últimos anos, e isso também se converteu em projetos de maior complexidade que vêm sendo apoiados por
6: ela. Com certeza. A subvenção econômica que lançamos recentemente são 3,3 bilhões de reais na gestão da ministra Luciana Santos, são em áreas justamente que são o núcleo duro do conhecimento, para que a gente possa fazer a diferença. Em quê? Na agroindústria, na mobilidade e uma questão importante, olhamos o social na agricultura familiar e na diferença, ou seja, nas assimetrias territoriais que a gente precisa corrigir, olhando a dimensão do Brasil, que é continental. Portanto, na subvenção econômica tem uma proposta de 300 milhões de reais para o Norte, Nordeste e Centro-Oeste impulsionar suas cadeias locais.
4: E como é que a FINEP atua em diferentes regiões do país para diminuir essa desigualdade?
6: Ela atua, na verdade, nesses segmentos que eu acabei de mencionar e percebendo também o local. Mais ainda, ela atua de forma vertical na estruturação de políticas com as fundações de amparo à pesquisa, nos programas que nós chamamos de Centelha e Tecnova, olhando o empreendedorismo local, olhando as startups locais, olhando as ICTs locais. Também impulsiona pela via do que eu chamei da infraestrutura, com as universidades. O hub do conhecimento está nas universidades. É preciso que a gente cada vez mais impulsione laboratórios de conhecimento que gerem capacidade e resultado para a sociedade brasileira.
5: Toda uma cadeia, né, presidente?
6: Toda uma cadeia.
5: Muito bem, nós conversamos com Luiz Antônio Elias, presidente da FINEP, a financiadora de estudos e projetos do governo federal. Muito obrigado pela sua entrevista à Voz do Brasil.
6: Eu que agradeço essa oportunidade para a FINEP e para o momento tão importante que essa instituição está vivendo hoje.
4: novo PAC, Programa de Aceleração do Crescimento, já executou 90% dos recursos previstos até 2026.
5: São obras, programas e planos de governo que estão com andamento adiantado.
4: O programa prioriza as regiões mais vulneráveis do país e com menos acesso a serviços públicos.
7: Estradas, moradias, escolas, hospitais, obras de saneamento, energia e mobilidade urbana. Os investimentos em infraestrutura avançam em todo o país. Já foram executados praticamente 90% dos recursos previstos para o novo PAC até o final deste ano, o que corresponde a R$1,2 trilhão. Quase 11 mil empreendimentos contratados já foram concluídos. Entregas que ajudam a gerar emprego e renda no país, de acordo com Roberto Nami Garibe Filho, secretário especial do Programa de Aceleração do Crescimento.
8: Nós estamos batendo um recorde esse ano de investimento em infraestrutura. Isso fez sentir tanto no, na menor taxa de desemprego da história, que atingimos 5,4 se você pegar os 12 anos, e temos também a maior massa salarial. Nesses dados você consegue ver a presença do PAC, porque ele tem um efeito multiplicador sobre a economia bastante forte e isso impacta na vida cotidiana das pessoas.
7: Na área de habitação, por exemplo, foram entregues quase 2 milhões de moradias por meio do programa Minha Casa Minha Vida até março deste ano. Na educação, foram criados 111 institutos federais e 100 mil escolas em todo o país passaram a contar com rede Wi-Fi. Na área de concessões, foram realizados 57 leilões federais de rodovias, ferrovias, portos e aeroportos em 3 anos. O novo PAC também investe em obras de prevenção de desastres e adaptação às mudanças climáticas, para aumentar a proteção da população, como explica o secretário Roberto Nami Garibe Filho.
8: Nós estamos investindo quase 16 bilhões em prevenção ao risco. O nosso investimento ele é distribuído, né, levando em consideração quanto cada cidade está, de alguma forma, suscetível a esse tipo de risco, tanto de alagamento como de encosta.
7: Roberto Nami ressaltou ainda os investimentos em mobilidade urbana. São quase 16 bilhões de reais destinados à renovação de frota, com a entrega de veículos menos poluentes e mais confortáveis para a população. Lançado em 2023, o novo PAC foi estruturado em torno da industrialização, da transição ecológica e da redução das desigualdades sociais e regionais. O programa estabelece critérios de seleção que priorizam regiões com menor índice de desenvolvimento humano, maior déficit de serviços públicos e menor capacidade fiscal. Reportagem Pablo Mundim.
5: Uma nova terapia desenvolvida por pesquisadores brasileiros pode mudar o cenário dos tratamentos de cânceres hematológicos, como os linfomas.
4: Segundo os resultados preliminares divulgados hoje, a terapia CAR-T-cell tem quase 90% de eficácia, com redução ou desaparecimento dos tumores.
5: O estudo contou com R$100 milhões do governo federal e já foi aplicado em 25 pacientes do Sistema Único de Saúde.
4: O ministro da Saúde, Alexandre Padilha, acompanhou a divulgação em São Paulo e comemorou os resultados.
9: Nós recebemos aqui os resultados preliminares, que são muito animadores, mais de 87% de resultado positivo de pacientes que já tinham passado por outras formas de tratamento, tanto quimioterapia, radioterapia, transplante, e que vem agora no CAR-T-cell uma esperança nesse tratamento.
5: Mais 81 pacientes vão receber o tratamento até o fim do ano.
4: A expectativa é que, com a confirmação dos resultados e o registro sanitário da Agência Nacional de Vigilância Sanitária, a terapia passe a ser oferecida em todo o território nacional.
5: A partir da semana que vem, o contribuinte que quiser regularizar débitos com a União vai precisar de níveis maiores de segurança ao usar a conta gov.br.
4: A mudança acontece a partir do dia 15 de junho, quando passará a ser exigido os níveis prata ou ouro no aplicativo ou site.
5: Saiba como elevar a segurança da sua conta gov.br na reportagem de Márcia Fernandes.
10: Na Procuradoria-Geral da Fazenda Nacional, é possível consultar dívidas com a União, negociar e parcelar débitos, emitir guias de pagamento e certidões de regularidade fiscal. A partir de 15 de junho, pessoas físicas só poderão acessar o portal Regularize da Procuradoria utilizando contas gov.br com nível prata ou ouro. Usuários com conta bronze serão alertados sobre a necessidade de elevar o nível de segurança e, depois do dia 15, se mantiverem a conta bronze terão acesso bloqueado. A coordenadora nacional de atendimento da Procuradoria-Geral da Fazenda Nacional, Raquel de Carvalho, explica que a medida busca aumentar a segurança de quem procura o órgão.
11: Essa medida foi uma medida de segurança para a proteção dos dados do cidadão e das transações que ele realiza dentro do portal.
10: A conta gov.br funciona como uma identidade digital. Ela dá acesso a mais de 4.600 serviços federais. Atualmente, existem 176 milhões de contas ativas no gov.br. Mais de 118 milhões já estão nos níveis prata e ouro, mais seguros. O nível bronze tem segurança básica, com autenticação apenas pelo CPF e senha cadastrada. Raquel de Carvalho, da Procuradoria, explica como aumentar o nível de segurança e mudar a conta gov.br para prata ou ouro.
11: Ele pode fazer isso por meio da autenticação bancária, ou então ele pode fazer um reconhecimento facial. Muito simples o procedimento. Ele pode fazer sem sair de casa.
10: Para regularizar a situação de dívidas com a União, acesse o site regularize.pgfn.gov.br. Reportagem Márcia Fernandes.
4: O Pix, sistema de pagamento instantâneo criado pelo Banco Central, que já virou queridinho dos brasileiros, será reconhecido como marca de alto renome.
5: A principal característica desse reconhecimento é a proteção da marca em todos os ramos da atividade econômica.
4: Isso impede que qualquer outra empresa utilize o mesmo nome ou termo semelhante, mesmo que seja para vender um produto ou serviço diferente do original.
5: Trata-se da primeira marca vinculada ao governo federal a contar com o reconhecimento pelo INPI, Instituto Nacional de Propriedade Industrial.
4: E atenção, estudantes que ainda não fizeram a inscrição para participar do Exame Nacional do Ensino Médio.
5: O prazo está terminando, vai só até sexta-feira, dia 12.
4: Alunos de escolas públicas e beneficiários do Pé de Meia contam com a inscrição pré-preenchida esse ano. Mas ainda assim precisam entrar na página do participante e confirmar a participação.
5: Lembrando que as provas estão marcadas para os dias 8 e 15 de novembro desse ano.
4: A taxa de inscrição é de R$ 85,00 e pode ser paga até 17 de junho.
5: E essas foram as notícias do Governo do Brasil.
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4: Fique agora com o Minuto do TCU. Em seguida, as notícias do Poder Judiciário e do Congresso Nacional. Boa noite.
5: Boa noite para você e até amanhã.
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14: O Tribunal de Contas da União analisou as contas do presidente da República referentes ao exercício de 2025. Durante a sessão de hoje, o relator do processo, ministro Benjamin Zimler, apresentou a conclusão da avaliação técnica que verifica se os recursos do governo federal foram aplicados corretamente.
15: O Tribunal de Contas da União é de parecer que as contas atinentes ao exercício de 2025, de responsabilidade do excelentíssimo senhor presidente da República, Luiz Inácio Lula da Silva, estão em condições de serem aprovadas pelo Congresso Nacional com ressalvas.
14: Segundo a análise, as contas estão de acordo com os princípios constitucionais e legais. Apesar disso, o documento apresenta, além das ressalvas, alertas ao governo federal. Saiba mais em tcu.gov.br.
13: 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Você vai ouvir agora notícias do Poder Judiciário.
16: STF começa a julgar recursos contra a responsabilidade de redes sociais.
17: TSE aprova nova política de segurança da informação.
16: STJ define que pena por crime cometido sob livramento condicional começa após o fim do benefício.
17: Boa noite, eu sou o Arthur Filho.
16: E eu sou Walter Lima.
17: Plenário do Supremo Tribunal Federal começa a analisar recursos contra a tese do julgamento do Marco Civil da Internet.
16: O julgamento vai continuar na sessão de amanhã. Marta Ferreira.
18: O ministro Dias Toffoli começou o voto explicando que a tese fixada pela corte deve ser analisada a partir de uma posição institucional do Supremo Tribunal Federal e não considerando os votos individuais dos ministros. Sobre a questão da responsabilidade solidária, ele esclareceu que após a notificação, a responsabilidade do provedor de aplicações por omissão injustificada deve ser tratada como solidária. Já sobre o ponto da tese fixada pelo Supremo, que trata dos crimes contra a honra, Toffoli propôs um ajuste para substituir a expressão crime contra a honra por violação à honra por crime ou ilícito civil. O ministro vai continuar o voto na sessão plenária de amanhã.
17: Tribunal Superior Eleitoral aprova nova política de segurança da informação.
16: A ideia é reforçar a proteção dos sistemas eleitorais, das urnas eletrônicas e dos dados da Justiça Eleitoral. Estevam Furtado.
19: A medida reúne regras de segurança cibernética em todo o país e já começa a valer após a publicação da resolução. Entre as mudanças estão a adoção de procedimentos padronizados para gestão de riscos, proteção de dados, controle de acesso, monitoramento de vulnerabilidades e resposta a ataques cibernéticos. A política também prevê o uso seguro de tecnologias como inteligência artificial e computação em nuvem.
17: A pena por crime cometido durante o livramento condicional só começa a ser cumprida no dia seguinte ao fim desse benefício.
16: O entendimento é do Superior Tribunal de Justiça, Fátima Uchoa.
20: A tese definida pela terceira sessão deve ser observada por juízes e tribunais de todo o país. Um preso cometeu novo crime durante o livramento condicional e mesmo sem revogar o benefício, o Tribunal de Justiça do Rio de Janeiro contabilizou simultaneamente como pena cumprida o período entre a prisão preventiva e o fim do livramento condicional, mas o STJ considerou não ser possível contar o mesmo período de prisão em duas execuções penais diferentes. Segundo o relator ministro Sebastião Reis Júnior, o STJ entende que se o livramento condicional não foi suspenso ou revogado até o fim do período de prova, a nova execução penal só deve começar no dia seguinte ao fim do benefício.
17: A Justiça do Trabalho itinerante chega este mês no Oiapoque, no Amapá.
16: Uma variedade de serviços de graça para a população. Marla Lacerda.
21: Todo mundo que mora nas aldeias de Manga e Espírito Santo, no estado do Amapá, pode aproveitar. Essa é a oportunidade para quem precisa colocar em dia a documentação jurídica, receber orientações sobre problemas trabalhistas e previdenciários, emitir documentos e até mesmo receber atendimento fisioterapêutico e psicológico. Informações sobre serviços, locais e datas no site do TST.
17: O Ministério Público Federal solicita que a União defina regras para garantir acessibilidade em sites públicos e privados.
16: A obrigação prevista na Lei Brasileira de Inclusão há mais de 10 anos ainda não é cumprida devido à falta de regulamentação. Vanessa Pereira.
22: Em agosto de 2025, o MPF expediu recomendação para que as diretrizes de acessibilidade digital fossem finalmente definidas. Mas passados mais de 9 meses, os pedidos do órgão não foram acatados. Agora, na ação, o MPF pede que o governo federal regulamente em até 2 meses o artigo 63 da Lei Brasileira de Inclusão, que torna obrigatória a acessibilidade na internet, e apresente em até 4 meses um plano de transição para adaptar os sites.
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17: A você, uma boa noite.
16: E até amanhã.
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24: Eu sou Paula Groba.
25: E eu sou Humberto Pinheiro.
24: E estes são os destaques de hoje do Jornal do Senado, que começa agora.
25: Aprovada a proposta que permite renegociação de dívidas rurais.
24: PEC que dá ampla autonomia ao Banco Central segue para o plenário.
25: Senado aprova piso de R$13.600 para médicos e dentistas. Proposta vai à Câmara.
0: Boa noite.
1: Boa noite.
0: O Senado aprovou a proposta que cria uma linha de financiamento com recursos do Fundo Social do Pré-Sal para a renegociação de dívidas de produtores rurais. O texto, vindo da Câmara dos Deputados, previa inicialmente que os recursos desse fundo deveriam beneficiar os produtores rurais prejudicados por calamidades públicas.
25: No Senado, o relator senador Renan Calheiros, do MDB de Alagoas, alterou a proposta para ampliar os casos em que os produtores podem ser beneficiados. A senadora Tereza Cristina, do Progressistas de Mato Grosso, defendeu a busca do entendimento com a equipe do governo antes da votação. Mas, diante da falta de acordo, a votação foi mantida pelo presidente Davi Alcolumbre. A votação em plenário foi simbólica e a proposta retorna à Câmara dos Deputados, já que foi alterada no Senado.
0: E agentes de saúde e de combate às endemias, profissionais que atuam em comunidades urbanas, rurais e indígenas, podem ganhar o direito a uma aposentadoria diferenciada. Uma proposta aprovada pela Comissão de Constituição e Justiça prevê o benefício para quem comprovar 25 anos de contribuição e de exercício da atividade, com idade mínima de 57 anos para mulheres e 60 para homens.
25: O texto também estabelece regras de transição e prevê apoio financeiro da União para ajudar estados e municípios a custear a medida. A PEC segue agora para o plenário com pedido de tramitação especial. Repórter Bruno Lourenço.
2: A proposta de emenda à Constituição diz que esses profissionais poderão se aposentar com idade mínima de 57 anos para mulheres e 60 anos para homens, desde que comprovem 25 anos de contribuição e de efetivo exercício na atividade. O senador Irajá, do PSD do Tocantins, destacou o papel indispensável desses profissionais na ponta da saúde, especialmente nas comunidades mais carentes.
3: Um reconhecimento de um trabalho histórico, dedicado por toda uma vida a essas pessoas que são brasileiros e brasileiras, que são, como eu costumo dizer, o SUS do Brasil de carne e osso. Eles são, sim, o SUS de carne e osso no Brasil e que nos representam em todos os lares brasileiros.
2: A proposta também cria regras de transição para quem já está na atividade. Além disso, considera a carreira como essencial e exclusiva de Estado, proibindo a contratação terceirizada ou temporária, salvo em casos de emergência em saúde pública. Para evitar o sufoco nas contas dos municípios e estados, a proposta determina que a União prestará assistência financeira complementar para compensar o aumento das despesas decorrentes das novas aposentadorias.
0: Ontem, o presidente do Senado, Davi Alcolumbre, alertou em plenário para a dificuldade de avançar com propostas que criam pisos salariais e novas despesas obrigatórias. Segundo ele, mais de 30 projetos em tramitação tratam de remuneração ou jornada de trabalho de diferentes categorias profissionais.
25: Davi Alcolumbre afirmou que reconhece a importância das reivindicações, mas defende que o impacto nas contas públicas precisa ser avaliado com cautela. O senador argumentou que a aprovação de um piso pode gerar pressão para a votação de outras propostas semelhantes e questionou se a União, os estados e os municípios teriam condições de absorver esses custos.
6: No ano de eleição, isso aqui é muito complexo, porque o que botar para votar isso aqui, todo mundo vai votar sim, por conta da eleição, e vai ter que arrumar 10 Brasil para pagar. E aí fica sendo eu o culpado que não quer dar um piso para o médico. O piso para o médico que salva a vida das pessoas no pronto atendimento. O piso para o enfermeiro. Meu Deus, bora dar. Mas o Brasil comporta isso? O Brasil vai resistir? As finanças públicas vão resistir? Na marcha dos prefeitos eles solicitaram que não votasse, porque o orçamento do Brasil não cabe.
0: Profissionais responsáveis pela confecção e adaptação de próteses e órteses ortopédicas podem passar a ter atividade regulamentada em todo o país.
25: O plenário do Senado aprovou o projeto que define as atribuições e estabelece os requisitos de formação para o exercício da profissão. Repórter Douglas Castilho.
8: O projeto voltou à análise a pedido da senadora Mara Gabrilli, do PSD de São Paulo, e define que protesistas e ortesistas são todos aqueles especialistas que que profissionalmente tomam as medidas e confeccionam próteses, mas também aqueles que confeccionam palmilhas e calçados ortopédicos, mesmo que em oficina própria. Para além disso, há a exigência de que os profissionais participem de atualizações constantes a respeito das melhores práticas e modelos disponíveis. A senadora ressaltou os efeitos práticos da aprovação do projeto.
1: A gente está falando da regulamentação de uma profissão que vai mudar o destino do nosso país, que hoje demora 5 anos para entregar uma cadeira de rodas, entregar uma prótese, uma órtese, porque a gente não tem a regulamentação dessa profissão.
8: O processo de capacitação dos especialistas deverá ocorrer em escolas e cursos de educação técnica de nível médio e conteúdo multiprofissional de áreas como psicologia, biomecânica, fisioterapia e anatomia. O texto garante o ofício aos que estão no mercado há pelo menos 5 anos, comprovando o curso de atualização. O projeto vai à sanção presidencial.
24: E avançou no Senado a proposta que cria a Universidade Federal do Esporte.
25: Aprovado pela Comissão de Esporte, o projeto prevê uma instituição voltada à formação acadêmica e à pesquisa no setor. O texto segue agora para votação no plenário. Repórter Rodrigo Rezende.
4: Com sede em Brasília, a Universidade Federal do Esporte, UFSport, terá por objetivo promover o ensino, a pesquisa, a extensão e a inovação no campo da ciência esportiva. Também terá foco na formação e aperfeiçoamento de gestores da área e preocupação na inclusão de pessoas com deficiência. A senadora Leila Barros, do PDT do Distrito Federal, relatora da proposta, ressalta que essa é uma demanda antiga dos profissionais da área e que a expectativa é que a instituição auxilie na obtenção de bons resultados pelos atletas brasileiros.
7: A Universidade de Esporte já era uma demanda do setor, né? A gente tem um potencial enorme. Então a gente sentia falta nesse setor, na área da ciência, da inovação, um espaço, um local em que a gente pudesse fazer essas atualizações e rapidamente chegar ao setor esportivo brasileiro.
4: Os recursos financeiros para a implantação e manutenção da UFSport virão do Orçamento Geral da União, mas com a possibilidade de auxílios e subvenções por entidades públicas e particulares. Também poderão ser feitos convênios para obtenção de recursos com instituições internacionais. Os cargos técnicos e docentes serão preenchidos por concurso público.
24: A Comissão de Constituição e Justiça aprovou a proposta que garante orçamento próprio e autonomia operacional ao Banco Central.
25: A PEC segue para o plenário, mas a liderança do governo pediu que a votação seja adiada por algumas semanas. As informações com o repórter Bruno Lourenço.
9: A proposta de emenda à Constituição aprovada na Comissão de Constituição e Justiça transforma o Banco Central de autarquia para entidade pública de natureza especial, com autonomia técnica, administrativa, orçamentária e financeira. Retira o Banco Central de vinculação a ministério ou a qualquer órgão ou sistema da administração pública e de tutela ou subordinação hierárquica. O relator, senador Plínio Valério, do PSDB do Amazonas, chegou a fazer um apelo para que a PEC, há mais de 2 anos sendo discutida, fosse votada.
10: O Banco Central precisa, essa autonomia, ela fortalece não só o sistema financeiro brasileiro, traz segurança, traz muita segurança para todos nós, cidadãos comuns.
9: O líder do governo, senador Jacques Wagner, do PT da Bahia, manifestou algumas discordâncias em relação ao texto, mas disse que não criaria obstáculo para a votação na CCJ.
11: Eu só estou dizendo que eu preciso responder ao meu ministro da Fazenda, que seja uma semana, 2 semanas, porque ele construiu um texto, eu apresentei na forma de emenda, a Vossa Excelência rejeitou.
9: Por se tratar de emenda à Constituição, a proposta ainda precisa passar por 2 turnos de votação no plenário, onde terá que receber a aprovação de 49 dos 81 senadores.
24: E o Senado aprovou a indicação do ministro do Superior Tribunal de Justiça, Benedito Gonçalves, para o cargo de Corregedor Nacional de Justiça até 2028. Entre as atribuições do corregedor estão a apuração de denúncias e reclamações disciplinares contra magistrados e a fiscalização de atividades do Judiciário.
25: Edição de Paula Groba e trabalhos técnicos de Eliseu Caires, o Jornal do Senado fica por aqui. Acompanhe agora as notícias da Câmara dos Deputados. Boa noite.
24: Boa noite e até amanhã.
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5: Comissão da Câmara aprova a redução da maioridade penal para 16 anos.
12: O plenário ratifica acordos comerciais com Singapura e nações europeias.
5: Parlamentares lançam agenda com pautas prioritárias para as mulheres.
14: Boa noite. Congresso Nacional apresenta a agenda legislativa Mulheres do Brasil. O repórter Luiz Cláudio Canuto acompanhou o evento e tem mais informações.
15: A criação de cotas femininas em vagas no Poder Legislativo é uma das prioridades apresentadas por deputadas e senadoras para este ano. O projeto faz parte da agenda legislativa Mulheres do Brasil, que foi lançada em sessão solene do Congresso Nacional nesta quarta-feira. A agenda destaca leis já aprovadas e que precisam de apoio para implementação e também projetos que estão sendo analisados na Câmara e no Senado, considerados mais relevantes para desenvolvimento de ações com impacto na vida da mulher na sociedade. A mudança que cria cotas de 20% para mulheres nos legislativos federal, estaduais e municipais está no projeto que institui um novo Código Eleitoral no Brasil e consolida leis e resoluções do Tribunal Superior Eleitoral em um único texto para simplificar as normas eleitorais e processuais do país. A coordenadora dos Direitos da Mulher na Câmara, deputada Jaque Rocha, do PT do Espírito Santo, afirma que apenas por meio da elaboração de leis, do aperfeiçoamento das políticas públicas e da fiscalização das ações do Estado, ocorre o aumento das oportunidades para os brasileiros.
18: A democracia só se fortalece quando mais mulheres participam da vida pública e têm as suas vozes representadas nas instituições. Mas a presença não se resume a números ou a estatísticas, porque quando uma mulher ocupa a política, não é apenas uma cadeira que se preenche, é a democracia que se amplia.
15: A deputada Tabata Amaral, do PSB de São Paulo, é coordenadora do Eixo de Atuação Partidária e Processos Eleitorais do Observatório Nacional da Mulher na Política, da Câmara dos Deputados, e destacou como conquistas recentes o aumento da licença paternidade a partir do ano que vem. Ela também lembrou a lei da distribuição de absorventes em farmácias populares e a lei que estabelece a referência em escolas das mulheres importantes na história do Brasil. Também se referiu à lei que cria cotas para a presença de mulheres em conselhos de empresas públicas e
19: A gente precisa ter nesses conselhos pelo menos um terço de mulheres. E dentro desse um terço, um terço reservado para mulheres negras e para mulheres com deficiência. Como a senadora Dorinha trouxe, não dá para travar a luta por igualdade sem olhar para as mulheres negras, sem olhar para as mulheres com deficiência. Então essa é uma grande vitória que nós tivemos.
15: A agenda legislativa do Grupo Mulheres do Brasil foi elaborada pela Secretaria da Mulher numa parceria entre deputadas e senadoras. A agenda legislativa apresentada neste ano tem 7 eixos: enfrentamento à violência contra a mulher, participação política e representatividade, autonomia econômica e trabalho, saúde da mulher, orçamento sensível ao gênero, educação e formação e violência digital, além de inteligência artificial e ambiente online. Da Rádio Câmara de Brasília, Luiz Cláudio Canuto.
5: Economia. Luiz Lima, do Novo do Rio de Janeiro, menciona editoriais da imprensa que criticam a condução econômica do governo federal e o aumento dos gastos públicos. Ele alerta que a redução da jornada de trabalho pode agravar o desequilíbrio fiscal do país.
14: Na opinião de Luiz Lima, a redução da jornada afeta trabalhadores comissionados, como garçons e vendedores, e força pequenos comércios a aumentarem suas despesas com contratações. Ele avalia que a inflação dos alimentos vai corroer ainda mais o valor real do salário mínimo.
5: Tadeu Werneri, do PT do Paraná, rebate as propostas de privatizar os Correios e Telégrafos diante do déficit financeiro. O parlamentar argumenta que a lógica puramente comercial para a estatal prejudicaria o atendimento a pequenos municípios e regiões isoladas.
14: De acordo com Tadeu Werneri, os Correios exercem um papel social indispensável na distribuição de benefícios e na integração nacional, que não pode ser medido apenas pelo lucro. Ele cobra apoio do parlamento e do governo para valorizar os trabalhadores e recuperar o caixa da empresa.
5: Trabalho. Denise Pessoa, do PT do Rio Grande do Sul, apresentou projeto que institui medidas para o acolhimento de trabalhadoras após o fim da licença maternidade. A deputada justifica que o período de retorno ao trabalho costuma ser marcado por demissões e exclusão profissional.
14: O projeto de Denise Pessoa estabelece que empresas com mais de 20 funcionários adotem programas de atualização e preservação de cargos para as mães. Segundo ela, o mercado de trabalho não pode obrigar que elas escolham entre a carreira profissional e a maternidade.
16: Ética.
5: O Conselho de Ética aprovou nova suspensão por 60 dias do deputado Marcos Polon. A repórter Noelle Nobre acompanhou a votação.
17: O Conselho de Ética e Decoro Parlamentar da Câmara dos Deputados aprovou a suspensão do mandato do deputado Marcos Polon, do PL de Mato Grosso do Sul, por 60 dias. A punição foi recomendada pelo relator do caso, deputado Ricardo Maia, do MDB da Bahia. Marcos Polon é alvo de uma representação apresentada pela mesa diretora da Câmara. Ele é acusado de ter feito declarações de cunho ofensivo e depreciativo contra o presidente da Câmara, Hugo Mota, durante manifestação em Campo Grande, em agosto do ano passado. Marcos Polon disse que recorrerá da decisão à Comissão de Constituição e Justiça. A decisão final será do plenário da Câmara.
20: Estamos caminhando para um novo tipo de, abre aspas, democracia, onde o judiciário modula as leis e acaba punindo as pessoas por emitir opiniões. E isso jamais poderia adentrar nesse recinto. É que nessa casa aqui se encontram 100% dos votos válidos.
17: Em maio, o deputado Marcos Polon já teve outra decisão pela suspensão do mandato por 60 dias, aprovada pelo Conselho de Ética por ter ocupado a mesa diretora da Câmara em uma sessão do plenário de agosto de 2025. Polon recorreu à CCJ da decisão. Da Rádio Câmara de Brasília, Noelle Nobre.
21: Eleições.
14: Hildo Rocha, do MDB do Maranhão, analisa pesquisas de intenção de voto para o governo estadual e cita estudos sobre comportamento eleitoral, para defender que governos bem avaliados tendem a influenciar a escolha de sucessores.
5: Hildo Rocha afirma que o cenário no Maranhão ainda pode mudar até as eleições, apesar dos levantamentos divulgados nos últimos meses. Ele avalia que a presença dos pré-candidatos na capital e no interior do estado deve pesar na formação do voto.
14: Valdir Trindade, do Republicanos da Paraíba, assume uma cadeira na Câmara e, em seu discurso de posse, afirma seu compromisso em priorizar a justiça social e a defesa da Constituição. Segundo ele, seu mandato vai focar no amparo às famílias e pessoas mais vulneráveis de seu estado.
5: Defensor de políticas públicas voltadas à dignidade humana, Valdir Trindade afirma que o desenvolvimento do país deve ser medido pelo cuidado com as pessoas. Ele agradeceu o apoio de lideranças paraibanas e prometeu atuar firmemente para deixar a marca de trabalho no Legislativo.
16: Segurança Pública.
14: A Comissão de Constituição e Justiça da Câmara deu aval à proposta que reduz a maioridade penal de 18 para 16 anos. Rodrigo Dazaeli, do PL de Mato Grosso, celebra a mudança porque acredita que os jovens nessa faixa etária já possuem plena consciência de seus atos.
5: Nas palavras de Rodrigo Dazaeli, a medida atende ao anseio das famílias brasileiras por leis mais rígidas e combate à impunidade. O parlamentar assinala ainda que a redução penal abre espaço para discutir também novos direitos aos jovens, uma permissão para dirigir.
14: A repórter Paula Bittar acompanhou a votação na CCJ e tem mais informações sobre as discussões em torno da proposta.
22: A Comissão de Constituição e Justiça da Câmara aprovou por 44 votos a 18 a proposta que reduz a maioridade penal dos atuais 18 para 16 anos de idade. Atualmente, jovens que cometem infrações graves cumprem medidas socioeducativas de internação por no máximo 3 anos. A proposta principal previa originalmente a plena maioridade civil e penal aos 16 anos. Isso significa que, além de responderem por crimes como adultos, os jovens passariam a ter todos os direitos da vida adulta, como casar, celebrar contratos e dirigir. O texto tornava ainda o voto obrigatório aos 16 anos e reduzia a idade mínima para se candidatar a cargos como de vereador. Mas o relator da medida na CCJ, deputado Coronel Assis, do PL de Mato Grosso, retirou as modificações na esfera civil, prevendo exclusivamente a punição criminal de jovens acima de 16 anos. Assis explicou que retirou a parte dos direitos civis para garantir que o texto tratasse de apenas um assunto, evitando, segundo ele, confusão jurídica. Além da proposta principal, ele também apresentou parecer favorável a outras duas propostas que estavam sendo analisadas em conjunto. Uma delas sugere a redução da maioridade penal apenas em casos excepcionais, como crimes hediondos ou crueldade extrema, após a avaliação técnica do jovem. Já a outra propõe a redução geral para 16 anos em todos os crimes e estabelece que adolescentes de 12 a 16 anos também respondam criminalmente se cometerem crimes com violência, grave ameaça ou contra a vida. Segundo o coronel Assis, a aprovação das propostas atende à vontade da população.
0: Representantes do povo não querem fazer a vontade do povo. Qual que é a lógica? A lógica do sentimento, né, de clamar por justiça que a pessoa tem em ter um ente querido sendo vítima de homicídio por uma pessoa de 18, 19 anos ou de uma pessoa de 17 ou 16 anos.
22: A deputada Sâmia Bonfim, do PSOL de São Paulo, por outro lado, criticou as mudanças feitas por Coronel Assis. Segundo ela, o texto original era menos pior.
2: Porque ao menos nele tinha uma redução da maioridade, não só do ponto de vista penal, mas também do ponto de vista eleitoral. Nessa, ele restringiu somente para penal. E por que que é uma aberração? Porque ele vai ser tratado como adulto do ponto de vista penal, mas do ponto de vista civil, ele vai seguir sendo lido, tratado pela justiça brasileira como um adolescente que ele é.
22: O deputado Tadeu Venere, do PT do Paraná, citou dados de um levantamento nacional de 2023 para explicar que a minoria dos jovens infratores, 12%, cometem assassinatos. Segundo ele, a justificativa de que é a população quem pede a mudança não é suficiente.
3: A população pede muitas vezes que o Congresso e aqueles que roubam aqui dentro, inclusive no Congresso, também sejam presos e nem por isso são presos. A população pede que nós não tenhamos mais emenda parlamentar, que o povo quer, nessa hora não vale.
22: O deputado Mendonça Filho, do PL de Pernambuco, lembrou que uma outra proposta de mesmo teor já foi aprovada na Câmara, mas arquivada no Senado.
6: E eu, mais uma vez, defendo a PEC da redução da maioridade penal. A sociedade brasileira hoje se vê sitiada pelo crescimento da violência. 25% da população brasileira hoje vive sob a influência direta de milícias, do tráfico de drogas e das organizações criminosas que dominam territórios. E, infelizmente, boa parte do exercício do comando dessas organizações criminosas se faz, inclusive, com aliciamento de menores, menores de 18 anos.
22: A análise da proposta que reduz a maioridade penal pela Comissão de Constituição e Justiça é apenas o primeiro passo da análise do tema na Câmara. A proposta ainda precisa passar por uma comissão especial e pelo plenário em dois turnos de votação. Da Rádio Câmara, de Brasília, Paula Bittar.
21: Turismo. Bacelar do PV da Bahia relata que a Comissão de Turismo debateu o impacto na reforma tributária sobre o transporte aéreo internacional. O deputado cobra do governo federal uma solução para evitar o encarecimento das passagens devido à cobrança integral sobre o setor.
23: Bacelar avalia que o aumento da tributação ameaça o crescimento do turismo em um momento de recorde na entrada de estrangeiros no Brasil. Ele também alerta que o custo maior no transporte aéreo pode afetar cargas, empregos e produtos que chegam ao consumidor.
21: Desenvolvimento Regional. Átila Lins, do PSD, celebrou a entrega da nova Praça de Nossa Senhora de Guadalupe, em Fonte Boa, no Amazonas. A obra de revitalização do espaço público foi realizada com recursos de emenda do deputado no valor de R$1 milhão.
23: Átila Lins registra a emoção de entregar uma obra em sua região de origem. Saúda a população e as lideranças presentes à festa ocorrida no dia 6 de junho e anuncia novos projetos, como a construção de uma maternidade e de um balneário público para melhorar a vida das pessoas de Fonte Boa.
21: A cidade de Guarabira, localizada na região do Brejo, na Paraíba, vai ganhar um centro da Fundação de Apoio às Pessoas com Deficiência. É o que promete Ranieri Paulino, do Republicanos, que atuou na mobilização popular para eleger a obra como prioridade no orçamento estadual.
23: Segundo o congressista, o novo polo da FUNAD vai evitar que pacientes de cidades vizinhas viajem até 5 horas para fazer terapia na capital paraibana. Ranieri Paulino reforça que a medida garante mais qualidade de vida e saúde para as pessoas com deficiência.
21: Relações Exteriores. Câmara aprovou acordos comerciais do Mercosul com Singapura e 4 países europeus. O repórter Antônio Vital acompanhou a votação.
1: A Câmara dos Deputados aprovou 2 acordos comerciais assinados pelos países do Mercosul, um deles com Singapura e outro com 4 países europeus, Islândia, Liechtenstein, Noruega e Suíça. Os 2 acordos abrem mercado para produtos e serviços brasileiros na Ásia e Europa. O acordo com Singapura cria uma área de livre comércio entre o país asiático e a Argentina, o Brasil, o Paraguai e o Uruguai. É o primeiro acordo comercial do bloco com um país da Ásia. De acordo com o texto, Singapura se compromete a conceder isenção tarifária imediata e integral sobre a totalidade dos produtos exportados pelo Mercosul. Já o Mercosul se compromete a eliminar tarifas sobre 95% de seus produtos e serviços, de maneira escalonada e o prazo de 15 anos. Ficam fora da isenção tarifária as máquinas, plásticos e aparelhos óticos, fotográficos e cinematográficos produzidos em Singapura. Singapura é o 8º destino das exportações brasileiras no mundo e 2º maior na Ásia, atrás apenas da China. Ao mesmo tempo, tem investimentos no Brasil em setores como construção naval e transportes, serviços financeiros e comunicações. O relator da proposta na Câmara, deputado Kim Kataguiri, do Missão de São Paulo, defendeu o aumento da relação comercial do Mercosul com Singapura.
4: Um país que é exemplo, o Sudeste Asiático é a região hoje do mundo, uma das regiões que mais crescem, exemplo de desenvolvimento, o Brasil tem muito a aprender com isso, esse é um acordo extremamente benéfico, inclusive mais benéfico para nós do que para Singapura. A gente precisa se libertar da dependência que nós temos de determinados polos econômicos e nos relacionarmos com a maior parte de atores políticos e econômicos possível do mundo, portanto, o maior número de parceiros comerciais que a gente puder, melhor.
1: A Câmara também aprovou o texto do acordo de livre comércio entre o Mercosul e 4 países da Associação Europeia de Livre Comércio, Islândia, Liechtenstein, Noruega e Suíça. O texto complementa o acordo firmado entre o Mercosul e a União Europeia e abre um mercado de 15 milhões de pessoas com comércio de quase US$500 bilhões por ano. O acordo permite redução tarifária sobre 97% de toda a exportação entre os 2 blocos econômicos. O relator do texto da Câmara, deputado Davi Soares, do Podemos de São Paulo, reforçou a importância do acordo.
7: Um projeto tão importante dessa envergadura que venha complementar o que já se iniciou com o acordo Mercosul e União Europeia. Com a aprovação do mesmo, nós fechamos aquela área e abrimos zonas para o exportador brasileiro continuar a ter um desempenho brilhante.
1: Os 2 acordos prevêem salvaguardas, como a suspensão temporária das isenções no caso de aumento súbito de importações ou ameaças à indústria nacional. Tratam ainda de normas de defesa sanitária para evitar a adoção de barreiras comerciais injustificadas. Também regulam o comércio de serviços, regras para o comércio eletrônico, acesso a compras governamentais e tratamento diferenciado para micros, pequenas e médias empresas. Os textos dos acordos do Mercosul com Singapura e os 4 países europeus seguiram para análise do Senado. Da Rádio Câmara de Brasília, Antônio Vital.
8: Educação.
10: Paulo Marinho Júnior, do PL do Maranhão, cobra explicações da Prefeitura de Caxias, no leste do estado, sobre a aplicação de recursos federais para a educação. O deputado afirma que escolas e creches continuam em más condições, mesmo após repasses do Fundeb e de pagamentos de precatórios.
21: Paulo Marinho Júnior relata falhas em serviços essenciais da rede municipal, como merenda escolar e transporte de alunos. Ele pede atuação de órgãos de controle para verificar as condições das unidades e a aplicação do dinheiro reservado às reformas.
8: Direitos Humanos.
10: Carla Dixon, do PL do Rio Grande do Norte, pede urgência na aprovação de projeto que institui o Auxílio Mãe Atípica, destinado a apoiar mães ou responsáveis por crianças e adolescentes com deficiência severa ou transtorno do espectro autista.
21: Carla Dixon afirma que muitas mães têm de abandonar o trabalho para acompanhar filhos que dependem de atenção permanente, prejudicando a renda familiar. Ela ressalta que a proposta combina apoio financeiro e atendimento psicossocial para quem assume a rotina de cuidado.
10: Luiz Couto, do PT da Paraíba, apoia projeto que determina a simplificação das informações nos rótulos dos alimentos para facilitar a compreensão dos consumidores. Para ele, a medida está diretamente ligada ao direito constitucional à informação, garantindo também a liberdade de escolha.
21: O texto, segundo Luiz Couto, é amplamente respaldado por evidências científicas que associam a clareza de informação à saúde pública. O parlamentar destaca ainda que a matéria aborda a necessidade de uma transição sobre a forma como o país lida com a segurança alimentar.
14: Termina agora o Jornal Câmara dos Deputados, produzido pela Rádio Câmara, com trabalhos técnicos de Everson Urani e apresentação de José Carlos Andrade e Márcio Aquilissardi. Uma boa noite para você.
21: Uma ótima noite. A Voz do Brasil volta amanhã. 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
11: Olá, sejam bem-vindos ao Pesquisa Brasil, o programa de rádio

0: geadas, matando cerca de 17 milhões de animais vertebrados. Já no Cerrado, o fogo pode ser um aliado no manejo sustentável do bioma. Em um experimento científico, a vegetação do Cerrado foi exposta a queimadas intensas por anos sucessivos, mas a paisagem mostrou uma grande resiliência. Espécies nativas voltaram, enquanto espécies exóticas ou invasoras perderam espaço. Outro destaque do programa é uma pesquisa com uma versão sintética do hormônio ocitocina, conhecido como o hormônio do bem-estar. Em experimentos com ratos, o composto ajudou a prevenir comportamentos ansiosos causados por situações de estresse social. Pesquisa Brasil também vai discutir os resultados de um artigo científico que analisou como resquícios de um derramamento de óleo na costa brasileira se agregaram a lixo plástico em suspensão no oceano e foram parar na Flórida, nos Estados Unidos. E fechando o programa, o assunto é a arte popular das letras pintadas à mão, que estampam cartazes, fachadas de estabelecimentos comerciais, carrocerias de caminhão e cascos de barcos. Nós vamos falar do interesse de pesquisadores no design artesanal de letras. 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
0: O programa começa com um giro de notícias. Um estudo coordenado por pesquisadores da Universidade Harvard mostrou que as taxas de mortalidade por câncer são maiores em localidades dos Estados Unidos que ficam próximas a usinas nucleares do que nas que ficam distantes. A pesquisa, publicada na revista Nature, analisou dados nacionais de mortalidade de 2000 a 2018. A associação entre mortes por câncer e proximidade com as usinas foi mais forte entre homens de 65 a 74 anos e mulheres de 55 a 64 anos. Segundo os autores, os dados não são suficientes para comprovar uma relação de causa e efeito, mas apontam a necessidade de fazer mais estudos sobre possíveis vias de exposição à radiação. O Conselho Universitário da USP aprovou a concessão do título de Doutor Honoris Causa in Memoriam ao jornalista Vladimir Herzog. Há 50 anos, Herzog foi torturado e assassinado nas dependências em São Paulo do DOI-COD, um órgão subordinado ao Exército, e se tornou um símbolo do movimento pela restauração da democracia no Brasil. A proposta para a outorga do título foi apresentada pela Escola de Comunicações e Artes da USP em reconhecimento à trajetória de Herzog na comunicação pública. Ele era diretor da TV Cultura de São Paulo quando foi morto e também como um tributo à sua memória.
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0: Em experimentos com ratos, pesquisadores da Universidade Estadual Paulista, a Unesp, observaram que uma versão sintética do hormônio ocitocina tem potencial para prevenir a ansiedade causada por estresse social. A ocitocina é conhecida como o hormônio do bem-estar. Ela é associada ao prazer e aos vínculos afetivos. E a versão sintética utilizada nos experimentos foi a carbetocina. Eu vou conversar agora com o coordenador desse estudo, Carlos Crestani. Ele é professor da Faculdade de Ciências Farmacêuticas da Unesp, no campus de Araraquara. Olá, professor, seja bem-vindo ao Pesquisa Brasil.

0: Muito obrigado por participar do programa.
1: Eu que agradeço o convite e a oportunidade, né, de conversar sobre ciência e sobre o que a gente vem fazendo no laboratório. E eu, né, gostaria de aproveitar, inclusive, para parabenizar, né, a iniciativa. Nos momentos atuais, qualquer iniciativa de divulgação científica é muito importante, e um trabalho tão bem feito como o de vocês, com certeza é relevante, né, para a gente conseguir levar, né, o conhecimento científico, informações da metodologia científica para a população.
0: Professor, eu queria começar falando sobre o desenho dessa pesquisa que foi publicada na revista Progress in Neurobiology. Para testar os efeitos da versão sintética da ocitocina, vocês criaram um modelo de estresse em roedores que é conhecido como derrota social. O que é esse modelo? Como foi o experimento?
1: Esse é um modelo que ele se centra na questão, né, do estresse social, né? Então, os modelos atuais, né, os estudos pré-clínicos em animais atuais têm preconizado, né, a questão de estressores sociais por uma questão translacional, né? E quando a gente diz translacional, a gente está dizendo que facilita a transposição daquele conhecimento para o contexto humano. Então, especificamente nesse modelo, ele envolve a interação entre dois animais. Então, a gente manteve um animal que a gente chama de residente na caixa com a fêmea, e no dia do teste a fêmea é retirada e a gente coloca um animal que a gente chama de intruso. E ali tem uma interação social entre os animais agressiva, né? E o animal intruso tende a ter um comportamento de subordinação. Então, ele mimetiza situações sociais, né, obviamente com as limitações de uma pesquisa em roedores, mas ele tenta mimetizar ali situações de hierarquia que envolvem subordinação e esse tipo de coisa. E isso tem um impacto enorme, né, na fisiologia e no comportamento dos animais, inclusive maior do que outros estressores que também são classificados como intensos, né? Estressores mais clássicos e que não são sociais.
0: A situação estressante a que eles foram submetidos é essa que o senhor explicou. Aí vocês aplicaram uma versão análoga da ocitocina, não é isso? O que aconteceu?
1: Tá. Então, assim, a gente, esse era um experimento que a gente repetiu essas sessões de derrota social por 4 sessões, né, intercalando os dias. Então, o protocolo ali durava em torno de uma semana, né? Então, dia sim, dia não, o animal era exposto a essa sessão de estresse social. E antes de cada sessão de estresse, a gente administrava a carbetocina. Então, ao final, né, do protocolo, a gente identificou que os animais apresentavam um comportamento que é indicativo para a gente de ansiedade, né? Então, os animais tinham um aumento ali no comportamento, né, indicando que esses animais estavam mais ansiosos. E a gente fez um outro teste também ao final, que era para avaliar a questão da interação social do animal, né? Algum tipo de ansiedade ligada a um componente social, né? Mas a gente não conseguiu identificar efeito nesses testes de interação social, né? Que basicamente nesse teste de interação social a gente viu quanto que o animal evitava aquele animal que ele havia sido agredido, né? E a gente não viu diferença. Então, a gente viu nos testes mais específicos para ansiedade. E aí, o que a gente viu é que nos animais que receberam esse análogo da ocitocina, né, esse análogo preveniu, né, o desenvolvimento desse comportamento ansioso. Então, teve um efeito ali preventivo, né, para o desencadeamento desse quadro de ansiedade.
0: Eu estou conversando com Carlos Crestani, professor da Faculdade de Ciências Farmacêuticas da Unesp, em Araraquara. Professor, que perspectiva esse achado abre? É um resultado de ciência básica ainda, mas ele permite pensar em quê para o futuro? Que tipo de estudos vocês pretendem fazer com base nessas evidências?
1: Bom, primeiro, acho que o primeiro cuidado que a gente tem que ter, que você já destacou, né, que esse ainda é um estudo, né, em roedores, então a gente tem um longo caminho até que esse conhecimento que está sendo produzido de uma pesquisa pré-clínica consiga, né, chegar ali num tratamento para os pacientes, né, ali para as pessoas diagnosticadas com algum transtorno de ansiedade, né? Então, tem um longo caminho até que isso aconteça. Mas é importante dizer que a gente já tem, né, alguns estudos clínicos, inclusive abordando essa questão do efeito da ocitocina sobre a ansiedade, né? E os dados não são muito robustos, assim, então geralmente esses dados clínicos, eles não conseguem consistentemente mostrar um efeito ansiolítico, né? Então, pegando ali pacientes diagnosticados com ansiedade, mas ele tem um efeito mais consistente, né? E que isso até se alinha com os nossos achados, de diminuir as respostas do estresse, né? Então, a ocitocina tem esse papel, né, de seria a gente poderia chamar ali de uma molécula anti-estresse, vamos dizer assim, né? Aqui, de novo, fazendo uma coisa que eu não gosto, que é rotular os neurotransmissores e os hormônios, mas ela teria um efeito de anti-estresse que atuaria de maneira oposta, por exemplo, ao cortisol, né? Que é um hormônio que, né, as pessoas tendem a chamar o hormônio do estresse. Então, nesse contexto, eu acho que o nosso trabalho traz, né, uma nova informação, né, a respeito do uso, né, dessa ocitocina, desse uso potencial terapêutico para tratar a ansiedade. E eu entendo que a maior contribuição desse trabalho é promover avanços no entendimento neurobiológico. Então, no entendimento, por exemplo, de que áreas do cérebro, que circuitos ali do cérebro que estariam sendo recrutados para gerar esse efeito que a gente viu, né, vamos chamar aqui de ansiolítico. Então, a gente explorou uma área específica do cérebro ali, que é o córtex pré-frontal medial, e a gente viu que parece que esse efeito da carbetocina tem a ver com essa região encefálica, né, que é uma região que fica na parte da frente, assim, do encéfalo, e já tem um papel bem conhecido em transtornos de ansiedade, com dados em roedores, dados em humanos, enfim, é bem estabelecido o papel. Então, a gente está mostrando agora a novidade, é que esse efeito ansiolítico da carbetocina dependeria dessa região. Então, acho que esse seria o maior avanço aí que esse trabalho está trazendo, né, nessas pesquisas envolvendo ocitocina e ansiedade.
0: Professor, saber que é essa região coloca alguma pergunta de pesquisa nova? O que se pode investigar com base nessa evidência?
1: Bom, na verdade, esse seria até um dado que é uma primeira etapa, assim, porque essa área, né, o córtex pré-frontal medial, ele tem um papel bem complexo na modulação da ansiedade, que depende de sub-regiões, então é uma área relativamente grande, que você tem várias sub-regiões ali, né, e cada uma dessas sub-regiões tem um papel específico, uma tem uma ação mais ansiogênica, né, que é para desencadear a ansiedade, outra mais ansiolítica, que seria para frear a ansiedade, né, seria um interruptor ali para desligar os circuitos que geram ansiedade, vamos dizer assim, e também, né, ela está conectada com várias regiões para gerar esses efeitos, né, de gerar ansiedade ou de inibir ansiedade. Eu acho que uma próxima etapa para avançar nessa questão neurobiológica seria estudar, né, mais diretamente os circuitos ali que estariam mediando esse efeito. E uma outra ressalva que é importante fazer aqui, né, e que inclusive está relacionado com a sua pergunta anterior, né, é uma limitação importante desse estudo, porque ele se limitou a avaliar em ratos, né, machos. E a gente tem, né, inclusive são dados epidemiológicos, que a incidência de ansiedade é bem diferente em homens e mulheres, né? Então, essa incidência é de 2 para 1, né, de maneira que a incidência é muito maior em mulheres do que em homens, é o dobro, né? Quando você pega dados epidemiológicos, né, mesmo fazendo qualquer tipo de correção ali, de faixa etária, de características socioeconômicas, você sempre vê essa incidência maior. E a gente acabou não explorando, né, os efeitos nas fêmeas, né? Então, esse também seria um avanço importante para os próximos estudos, né, para ver se esse efeito que a gente está vendo seria mimetizado, né, nas fêmeas, e mais do que isso, se o mecanismo neurobiológico também seria o mesmo.
0: Eu conversei com Carlos Crestani, professor da Faculdade de Ciências Farmacêuticas da Unesp, em Araraquara. Para saber mais sobre essa pesquisa, leia a reportagem de Maria Fernanda Ziegler na agência FAPESP. O endereço é agência.fapesp.br. Professor, muito obrigado pela sua entrevista.
1: Obrigado de novo pela oportunidade e pelo espaço.
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0: Pantanal, que se estende por 150 mil quilômetros quadrados, costuma ser apontado como o bioma mais bem protegido do Brasil. Essa ideia ainda é correta, mas vem sendo desafiada por uma vulnerabilidade climática que se tornou recorrente. Entre 1984 e 2024, o Pantanal foi o bioma brasileiro que mais esquentou e teve a maior redução na quantidade de chuvas. Nesses 40 anos, a temperatura média do Pantanal subiu 0,47 graus Celsius a cada década. Na Amazônia, o aumento da temperatura por década foi 40% menor, de 0,29 graus Celsius. Esses dados fazem parte de um levantamento, o Map Biomas Atmosfera, lançado por uma plataforma colaborativa de mais de 70 organizações não governamentais, universidades e startups de tecnologia. Eu vou conversar agora com a coordenadora do Map Biomas Atmosfera, a física Luciana Rizzo, professora do Instituto de Física da USP. Olá, professora, seja bem-vinda ao Pesquisa Brasil. Muito obrigado por participar do programa.
3: Boa tarde, Fabrício. É um prazer falar com você.
0: Professora, no Map Biomas Atmosfera, vocês mostram que o Pantanal esquentou mais do que os outros biomas em 4 décadas. O que explica isso? O que ocorreu de específico, de diferente no Pantanal?
3: Olha, o Pantanal é um bioma que fica bem no centro do continente. Se você olhar para o mapa da América do Sul, você vai ver o Pantanal ali bem no centro. Então, por essa distância ao mar, essa região já tende a ser mais quente do que o resto do Brasil. Então, sem pensar em mudança climática, quando a gente olha a temperatura média naquela região central, né, ali no centro-oeste, que coincide com parte ali da região do Pantanal, a gente já vê as temperaturas mais altas por conta dessa distância do oceano, né? A presença da água, né, da grande massa de água que tem no oceano, acaba suavizando as variações de temperatura, então por isso no litoral costuma ser mais fresco do que no centro do continente. Então essa é uma parte da explicação. Mas a gente está vendo também que no Pantanal a temperatura está aumentando com uma velocidade mais rápida do que em outros biomas, né? Então o dado do Mapa Biomas Atmosfera que a gente levantou é de 0,47 graus Celsius por década de aumento, mais alto do que em outros biomas. Então, essa questão da continentalidade explica parcialmente isso, mas o bioma do Pantanal também tem sofrido com secas muito recorrentes, especialmente aí nos últimos 5, 6 anos. Isso, é claro, contribui para o aumento dessa velocidade de aquecimento também.
0: Que são as mudanças climáticas.
3: São as mudanças climáticas. Então, quando a gente olha os dados de temperatura a longo prazo, isso é importante pontuar aqui, a gente está olhando para 40 anos de dados de temperatura. A gente vê uma mudança consistente, né? Então, ao longo desses 40 anos, a temperatura está aumentando. É claro que a gente tem um zigue-zague nessa curva. Então, claro, a gente tem uma variabilidade climática que é natural. Tem alguns anos mais quentes, alguns anos mais frios. Mas quando a gente vê o longo prazo, a gente observa um crescimento consistente. Isso é que é a mudança climática.
0: Professora, que impacto esses dois fatores associados, menos chuva e mais calor, está causando no Pantanal?
3: Pois é, nos últimos 5, 6 anos, o Pantanal tem sofrido com secas muito recorrentes. Isso é muito preocupante, porque coloca aquele bioma num estado delicado, vamos dizer assim, né? Então você pensa, o ecossistema, os animais, né, a fauna, a flora, é preparado para receber aquele pulso de inundação todos os anos, né? E se esse pulso de inundação começa a falhar, você tem um monte de consequências ecológicas, né? Impactos socioeconômicos também muito fortes, né? O que é que tem causado essa seca recorrente aí nos últimos anos, né? São fenômenos meteorológicos de circulação de grande escala, que causaram, né? Então a gente tem artigos explicando, né, com detalhe a mecânica, né, por trás dessas secas, né? Mas é importante pontuar que o Pantanal, ele não é isolado, né, do resto do Brasil. Então as inundações no Pantanal, elas dependem das chuvas que caem na Amazônia, no Cerrado, né, onde estão as cabeceiras, né? O Pantanal fica numa região de planície. Então, ali é onde acumula água, né? Essa água que vem descendo ali do Planalto, da região do Cerrado, principalmente, né? Então, se a gente tem desmatamento combinado com mudanças climáticas, então, que causam mudanças no regime de precipitação nesses outros biomas, isso está impactando bastante o Pantanal.
0: Estou conversando com a coordenadora do levantamento MAP Biomas Atmosfera, a física Luciana Rizzo. Professora, o Cerrado também é um bioma mais central no território brasileiro. Por que o impacto no Pantanal é diferente do que se observa no Cerrado?
3: Então, o Cerrado também tem sofrido um impacto muito grande dessa combinação de fatores antrópicos, né? O aquecimento está acontecendo no Cerrado também e o desmatamento avançou muito, né? Se a gente pegar os dados do Mapa Biomas para o Cerrado, a gente vê o quanto que a agricultura e a pecuária avançaram sobre as áreas naturais do Cerrado, né? Só que o Cerrado é um bioma mais preparado para lidar com secas do que o Pantanal, né? Então, toda a biodiversidade do Pantanal espera, como eu falei, esse pulso de alagamento todos os anos. É um pulso que não aconteceu, por exemplo, no ano de 2020. Então, regiões que estavam permanentemente alagadas no Pantanal secaram e expuseram a vegetação, né, a um risco aumentado de incêndios, que foi o que a gente observou tristemente em 2020, com a morte de animais, né, perdas agrícolas também, né, com o incêndio se espalhando por causa dessa seca sem precedentes. E desde então, dessa época, o Pantanal não se recuperou, né? Foi um choque tão grande nessa seca de 2020, a seca tem persistido, né?
0: Professora, a perspectiva é de que essa tendência de ter menos chuva e mais calor continue? O que se projeta para o futuro do Pantanal?
3: Olha, o nosso levantamento não faz projeções, isso é importante a gente pontuar. As projeções para o futuro dependem das escolhas que a humanidade fará, né? Mas pelo que a gente pode ver das tendências, né, dos últimos 40 anos, é um agravamento dessa situação. Então, a temperatura tem uma tendência de aumento no Brasil inteiro, e eu posso afirmar que no mundo inteiro. No longo prazo, a temperatura está aumentando. Os efeitos no regime de precipitação, eles têm uma complexidade maior. Então, tem partes que podem até estar aumentando, lugares do mundo onde a precipitação pode estar até aumentando, né? O volume de chuvas tende a ficar mais concentrado no tempo, né? Então, chove muito de uma vez só, né? Então, quando a gente olha assim, pensando numa tendência para o Pantanal, a tendência de aumento da temperatura e, por enquanto, uma tendência de permanência dessa seca, né? Então, que consequências que isso pode ter, né? São diversas consequências. Uma delas, que tem sido observada até nos dados do Mapa Biomas, é o avanço, né, de áreas de pastagem para áreas que antes ficavam permanentemente alagadas no Pantanal e hoje em dia não estão mais alagadas. Então, isso permite que a pecuária avance, né? Então, com uma série de impactos ambientais, né?
0: Eu conversei com a física Luciana Rizzo, professora do Instituto de Física da USP. Professora, muito obrigado pela sua entrevista.
3: Obrigada, Fabrício.
0: O impacto de incêndios no Pantanal é diferente dos efeitos do fogo no Cerrado. Em um experimento científico, a equipe da engenheira florestal Giselda Durigan ateou fogo uma vez por ano em campos abertos de Cerrado no período entre 2015 e 2022. Raramente a vegetação do Cerrado é exposta a queimadas intensas com tanta frequência, mas a resiliência foi impressionante. As gramíneas nativas sobreviveram e o campo se tornou mais denso. O experimento, descrito em um artigo publicado no Journal of Applied Ecology, foi realizado na Estação Ecológica de Santa Bárbara, no Oeste Paulista. Eu vou conversar agora com Giselda Durigan. Ela é pesquisadora do Instituto de Pesquisas Ambientais do Estado de São Paulo e coordena um projeto temático financiado pela FAPESP. Olá, professora, seja bem-vinda ao Pesquisa Brasil. Muito obrigado por participar do programa.
4: Obrigada, Fabrício, pelo convite. É sempre um prazer poder contar um pouco do que a gente faz.
0: Professora, o Cerrado é conhecido como um bioma em que sempre há fogo e regeneração. Mas essa resistência que vocês observaram era esperada?
4: Olha, foi surpreendente até para nós, porque o período é curto, né? E as queimas foram em condições extremas. 7 queimas todo ano. E muita gente diz, muita gente acredita, né, e até nós nos sentimos inseguros, que se queimar demais, você empobrece, você diminui a capacidade das plantas reagirem, né? E não foi isso que a gente achou o contrário. Elas gostaram muito e as espécies mais adaptadas, mais típicas, são as que passaram a dominar aquele sistema.
0: Professora, e quais são as implicações disso? Espécies menos tolerantes desapareceram. Isso trouxe algum tipo de prejuízo? Tem algo de negativo nesse balanço?
4: Não, porque apareceram mais espécies novas do que as que sumiram, se a gente for olhar só do ponto de vista numérico. E o que é mais legal? Quem desapareceu foram as espécies não adaptadas, aquelas que não deveriam ocorrer no Cerrado e que estavam chegando porque fazia tempo que não queimava, né? Que é um processo que é indesejável você ter um adensamento de árvores no
0: céu. Eu estou conversando com a engenheira florestal Giselda Durigan, do Instituto de Pesquisas Ambientais do Estado de São Paulo. Professora, o Cerrado se caracteriza por paisagens que não são uniformes. Tem vários tipos de paisagens. O fogo é positivo para todas elas?
4: Não. O fogo ele é positivo para savanas e campos, onde existe capim, onde existe vegetação aberta. Para as florestas que existem no Cerrado, geralmente são matas-galeria, matas de brejo, elas são mais sensíveis, né? Elas são florestas, e florestas, em geral, não reagem bem ao fogo, né? Então, o fogo é benéfico e muito bem visto agora, ecologicamente falando, para manter as vegetações abertas do Cerrado, que são as que detêm a maior biodiversidade.
0: Professora, vocês também testaram a capacidade de o gado auxiliar na recuperação da vegetação nativa. Como foi esse experimento?
4: É um desespero para quem cuida de áreas protegidas de Cerrado a invasão pelas gramíneas exóticas africanas. Então, nós já tínhamos tentado o herbicida, já tínhamos tentado o manejo do fogo sozinho. A gente já tentou capina com enxada. Funciona, só que é caríssimo e dificílimo, né? E aí nós resolvemos ver o que acontecia se a gente pusesse o gado no Cerrado no manejo ecologicamente correto. E foi um sucesso. Então, o gado prefere comer a braquiária, que é o capim exótico, né? E quando ele come a braquiária e começa a querer comer as outras coisas, a gente retira o gado. Então, é um manejo rotativo. E os ganhos foram notáveis. Os números não ficam na minha cabeça, mas na matéria, em termos de diversidade de plantas nativas que voltaram na hora que a braquiária é eliminada, a exposição de uma parte do solo para que as sementes possam germinar, e a gramínea exótica, que era indesejável, praticamente nem produz semente, porque o gado gosta mais ainda da semente do que do capim. Então, o gado come a gramínea, que é o inimigo que a gente tem que enfrentar. Então, deu muito certo e nós vamos replicar em outras unidades.
0: Professora, o Cerrado tem sido um dos biomas mais afetados pela expansão agrícola. Como esse tipo de pesquisa pode ajudar a tornar mais sustentável a exploração do Cerrado?
4: Olha, Fabrício, o fogo é necessário porque o Cerrado evoluiu com o fogo, e o fogo é necessário para manter a diversidade de fisionomia de hábitats do Cerrado, né? Então, as queimadas são naturais. Agora, o fogo é usado no Brasil historicamente para desmatamento. O fogo é assim, queima-se a floresta para depois dizer queimou, então agora vamos fazer agricultura nesse lugar, vamos montar um pasto nesse lugar. E quando esse discurso é usado no Cerrado, a gente, na verdade, acaba favorecendo as ações negativas, né? Quando tem um incêndio num parque, você fala o fogo destruiu 10 mil hectares da Serra da Canastra. Então, para o leitor desavisado, que pensa que o fogo destruiu mesmo, ah, então não adianta mais ter o parque, vamos fazer agricultura lá. Então, esse discurso de que o fogo destrói o Cerrado é muito equivocado e ele abre caminho para a destruição. Quando o fogo, na verdade, renova o Cerrado, né? Diferentemente do que ele faz com as florestas, que aí ele destrói mesmo.
0: Professora, a senhora participou da preparação de um manual para identificação e conservação de diferentes paisagens do Cerrado que está disponível para download. O que esse manual traz?
4: Esse manual foi preparado em parceria com a Secretaria de Meio Ambiente de Goiás e pediu socorro para o pessoal de São Paulo que estava fazendo pesquisa com manejo, com essas coisas. E nós percebemos uma dificuldade gigantesca dos técnicos, dos cientistas, das pessoas comuns, de dar nome para as diferentes fisionomias do Cerrado, para entender o que é cada uma. Então, nós preparamos esse manual, quem liderou foi a professora Natasha Pilon, da Unicamp, e eu sou a pesquisadora sênior atrás dessa iniciativa. Eu acho que a coisa mais importante desse manual é uma chave de classificação, e não precisa ser muito profundo, estudioso do assunto para ser capaz de pegar aquela chave e chegar numa área e falar assim: isto é um cerrado tipo, isto é um campo cerrado, isto é uma mata de brejo, isto é uma vereda, entendeu? Então, isso ajuda porque as leis, infelizmente, tratam de maneira diferente, com regras diferentes, os diferentes tipos de vegetação.
0: Eu conversei com Giselda Durigan, pesquisadora do Instituto de Pesquisas Ambientais do Estado de São Paulo. Professora, muito obrigado pela sua entrevista.
4: Obrigada pela oportunidade, é muito bom poder ter voz para conversar com todo mundo que está ouvindo a gente.
0: Se você quiser saber mais sobre a vulnerabilidade do Pantanal e a resiliência do Cerrado, leia as reportagens de Marcos Piveta e de Gilberto Stam na edição de fevereiro da revista Pesquisa FAPESP. Elas estão disponíveis no nosso site, o revistapesquisa.fapesp.br.
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0: Uma equipe internacional de pesquisadores investigou como amostras de óleo derramado na costa do Sudeste e do Nordeste do Brasil em 2019 se agregaram a garrafas de vidro e plástico em suspensão no mar, e esse lixo marinho contaminado com petróleo foi encontrado um ano mais tarde em praias da Flórida, nos Estados Unidos. Os resultados dessa colaboração de pesquisa foram publicados em janeiro na revista Environmental Science and Technology. Eu vou conversar agora com um dos pesquisadores que participou desse estudo, o químico Rivelino Cavalcante. Ele é professor do Instituto de Ciências do Mar da Universidade Federal do Ceará. Olá, professor, seja bem-vindo ao Pesquisa Brasil. Muito obrigado por participar do programa.
5: Ok, eu que agradeço o convite, viu, Fabrício? Sempre é bom a gente estar divulgando os achados científicos do nosso país.
0: Professor, o que esse achado mostra de novo em relação à capacidade de correntes marinhas superficiais transportarem lixo e óleo por grandes distâncias?
5: Essa questão das correntes, ela é uma coisa já sabida, que o planeta ele é circulado por essas correntes para o transporte, tanto de energia, calor e massas d'água, né? Só que a novidade nesse trabalho está a parte química da coisa, né? Então, ou seja, nós sabemos que tivemos um derramamento de óleo muito severo em 2019 aqui no país, e normalmente o derramamento de óleo ele vai próximo, ele não vai muito distante, porque ele vai sofrendo dispersão, vai sofrendo degradação, ele vai perdendo aquela coisa do visual, né? Então, o óleo ele se dispersa, ele sai daquela parte matéria e vai para a parte molecular, que são os constituintes do óleo, né? Então, ele se dispersa a consideravelmente curtas distâncias. E esse evento mostrou que quando ele usa como suporte uma problemática muito grande que nós temos, que é, no caso, o lixo, ele consegue ir muito mais distante. Então, isso aí foi uma coisa assim, interessante. E também usamos a questão do fingerprint do óleo, da impressão digital do óleo, para ver a distância e a temporalidade disso.
0: Quer dizer, a associação do óleo com o lixo em suspensão no oceano tem potencial para esticar a vida, para prolongar a presença do petróleo derramado e levá-lo ainda mais longe, é isso?
5: Pronto, você falou um termo bem popular e bem assim, correto. Realmente, ele deu uma esticada no impacto do óleo, né? Então, ou seja, o óleo passou aí muito mais longe, né? E ainda no seu estado bruto, digamos assim, né? Ele não estava mais, ele já não... O esperado é que com dias, com anos, ele passe daquela coisa da matéria para a coisa molecular, né? E aí, no caso, ele com o óleo, ele deu essa, como você bem disse, essa esticada aí.
0: Estou conversando com o químico Rivelino Cavalcante, professor da Universidade Federal do Ceará. Professor, para a gente ter uma ideia, qual foi o cenário dessas praias da Flórida quando o lixo com óleo apareceu? O que se viu ali?
5: Então, na verdade, essa ONG, ela é uma ONG que ela faz um trabalho bem interessante. Ela percorre, né, vários quilômetros da costa e ela vai tirando, vai limpando, né, e vai vendo se tem mais mortos também. E aí, o legal é que eles tiveram a proatividade de ir atrás, porque, na verdade, eles não acharam o lixo primeiro. Primeiro, eles acharam aqueles fardos de borracha que começou a aparecer na nossa costa, né? Então, eles, com essa questão dos fardos, eles foram procurar na literatura e nós recentemente tínhamos publicado um artigo desses fardos na costa do Nordeste. E aí eles entraram em contato conosco. E aí na conversa a respeito dos fardos, eles falaram, e também encontramos essas garrafas sujas de óleo, né? E aí foi o interessante que logo nós conectamos eles ao nosso parceiro lá nos Estados Unidos, que a gente tem vários artigos nessa questão do óleo. E aí essas garrafas oleadas chegaram até o nosso parceiro, e aí foi onde deu todo o desenrolar dessa parte de fingerprint de óleo. Então, foi muita sorte, né? Porque eles poderiam ter pego só os lixos e ter jogado fora, né? Mas eles, aliás, dado lá o desfecho que eles dão, né? Mas não, eles foram investigar. Isso foi muito interessante.
0: O que são esses fardos de borracha, professor?
5: Mas esses fardos de borracha, eles são matérias-primas da década da guerra, né? Então, nós sabemos que aqui na costa do Nordeste, que é a costa do Nordeste da África, existe mais de 500 naufrágios no tempo da guerra. E esses fardos de borracha eram a principal matéria-prima na época, porque antigamente não tinha plástico, né? Antigamente você tinha borracha, que aí você botava... moldava ela na forma que você queria. Então, em 2018, começou a aparecer vários desses fardos de borracha. O pessoal chama de caixa, né, porque ele tem um formato de caixa, porque eles estão praticamente como tecido, né? Então, eles vão sendo empilhados em cima do outro, aí é um pouco quadrado. Então, foi isso. E chegou um fardo desse lá, na Flórida também.
0: Esses fardos não têm nada a ver com o derramamento de óleo, certo? O lixo sujo de óleo foi encontrado ao mesmo tempo que os fardos?
5: Foi. Ele é como se fosse na mesma saída de campo, assim, né? Entendeu? Na mesma saída de campo eles acharam os fardos e as garrafas. E por que que chamou a atenção tanto os fardos como as garrafas? Porque não era comum.
0: Professor, tem algum evento que explique como esses dois materiais chegaram tão longe?
5: Olha, nós temos até alguns artigos, é o seguinte, o que é que acontece? Existem todas as cargas dentro desses navios, eles têm um registro. Então, sabe-se quando o navio afundou... sabe-se a carga que ele tinha, sabe-se quem foi resgatado, né, se teve prisioneiros de guerra ou não. E aí existe uma grande possibilidade que estão pilhando esses navios para pegar metais nobres. Porque, veja, com o advento das baterias, esses metais passaram a ter um valor cada vez maior. E eles estão repletos com esses metais, porque eram as principais matérias-primas da época, era borracha e metal. Né? E aí o que acontece? Quando eles vão pilhar esses navios, eles partem o navio todinho. E os fardos de borracha, eles flutuam muito facilmente. Né? Então, existe isso aí. Isso aí já é uma coisa assim que cada vez mais está ficando... óbvia, né?
0: A origem do óleo continua sendo um mistério?
5: A origem do óleo é um mistério. Existe hipóteses de que quando eles vão pilhar esses navios, óleo, combustível, pode vazar e chegar aqui. Então existe também essa possibilidade, né?
0: Vocês vão continuar estudando esse caso?
5: Então, na verdade, nós estamos desde 2019 nessa problemática, né? Então, por exemplo, nós já fizemos várias descobertas. Hoje nós vamos, uma vez por mês, a gente percorre só 100 quilômetros de costa aqui, né? E nós continuamos encontrando óleo. Esses óleos são todos diferentes, né? São óleos... pela impressão digital deles, são todos diferentes, é tudo como se fossem coisas novas, né? Nós estamos encontrando muito lixo de outros países, principalmente do Congo, e nós estamos vendo que sempre é no final do ano, né? E por que disso? Porque no final do ano, na nossa região, as correntes ficam mais fortes, e elas trazem mais eficientemente, elas dispersam menos em termos de horizontal, né? Elas provavelmente trazem muito mais rápido o que é lançado no oceano para a nossa costa, né? Então, todo final de ano, nós temos o óleo que chega, de forma que as pessoas veem esse óleo e aí elas nos avisam, o lixo. Lixo vindo de outros países, né? E aí é o seguinte, qual é a reflexão? Eu acho que isso sempre existiu, mas hoje está muito mais. Aqui na nossa costa, entre a nossa costa e a da África, passam em torno de 150 navios subindo ou descendo o Atlântico. Desses 150, 10%, 20% são cargueiros. Então, atividades náuticas provavelmente estão contribuindo com isso. De muito tempo sabe-se que se joga lixo no mar oriundo de atividades náuticas de pessoas que não têm consciência, né? Então, assim, cada vez mais estamos encontrando mais. Então, é porque parece que está sendo uma coisa muito mais corriqueira.
0: Eu conversei com o químico Rivelino Cavalcante, professor do Instituto de Ciências do Mar da Universidade Federal do Ceará. Para saber mais, leia a edição de fevereiro da revista Pesquisa FAPESP. O endereço é revistapesquisa.fapesp.br. Professor, muito obrigado pela sua entrevista.
5: Tá ótimo, eu que agradeço. E muito obrigado mesmo pelo convite.
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0: Letras artesanais, pintadas à mão, há muito tempo estampam cartazes, fachadas de estabelecimentos comerciais, carrocerias de caminhão e cascos de barcos. Esse design popular de letras passou a despertar a curiosidade de pesquisadores no Brasil a partir da década de 1990. A tradição está presente no Brasil e em outros países da América Latina. Na capital argentina, por exemplo, o estilo ornamental típico é o filete portenho, que veio com os imigrantes italianos. Esse estilo é um dos exemplos analisados pela designer Priscila Farias em um capítulo de um manual global de tipografia lançado agora em fevereiro. Pesquisa Brasil recebe Priscila Farias para falar sobre esse trabalho. Ela é professora da Faculdade de Arquitetura e Urbanismo e de Design da USP e é uma estudiosa das letras artesanais populares. Olá, professora, seja bem-vinda ao Pesquisa Brasil. Muito obrigado por participar do programa.
3: Obrigada pelo convite, Fabrício.
0: Professora, o quanto essa prática do design artesanal e popular de letras ainda está presente hoje? Isso ainda se encontra com facilidade?
3: Infelizmente, não com tanta facilidade. Dependendo de onde a gente está, por exemplo, numa cidade como São Paulo, né, que é muito, enfim, existe uma competição, né, aí com muitos recursos de impressão digital, recorte vinílico, enfim, né, outras soluções, às vezes mais baratas, mais rápidas, a gente encontra menos desse tipo de atividade. Talvez nas periferias, né, onde a gente ainda tem, né, o letrista ou a letrista, às vezes, né, mulheres também pintam letras, embora seja mais raro. Esse tipo de atividade, em geral, acaba acontecendo mais em pequenas cidades ou nos subúrbios, vamos dizer, das grandes cidades. A não ser, como você mencionou na abertura, o filete portenho, né? Que tem uma outra característica, porque é um tipo de pintura de letra de origem popular, mas que ganhou notoriedade, enfim, importância por ser considerado patrimônio cultural argentino e de Buenos Aires, né? Então, aí a gente encontra na cidade de Buenos Aires, né? Quem vai a Buenos Aires provavelmente vê, né? Encontra muito com esse tipo de letra, essa tradição da letra pintada, né, numa grande cidade.
0: E é usada em que tipo de objeto, de suporte, de fachada?
3: Eu acredito que os lugares mais comuns são bares, cafés, enfim, né, lugares onde você tem não só, né, a letra, ou a arquitetura, o mobiliário antigo, mas também o jeito de servir a comida ou a bebida, né, o tipo de socialidade que a gente encontra, né, nesses lugares.
0: A senhora estuda essa prática em vários países. Tem pontos em comum entre essas tradições em diferentes localidades?
3: Cada uma, né, é um pouco o que eu falo nesse capítulo que eu publiquei no livro da Bloomsbury. Enfim, né, eu mostro ali que tem essas tradições, cada uma tem a sua peculiaridade, né, e na verdade dentro delas muita variedade também, mas algumas coisas acabam sendo recorrentes, né, o uso das cores ou de uma certa noção de tridimensionalidade, né? Geralmente são letras, essas letras pintadas, elas são feitas para aparecer, né? Então elas têm que ser bonitas, grandes, né? Chamativas, enfim. Então elas têm, eu acho que aí os recursos, né, que os pintores ou os abridores de letra utilizam, né, acabam gerando, né, apesar de não serem pessoas que não têm contato umas com as outras, né, alguma coisa em comum, né, que é essa letra que chama a atenção, né, ao olhar.
0: Eu estou conversando com Priscila Farias, professora da Faculdade de Arquitetura e Urbanismo e de Design da USP. Professora, a revista Pesquisa FAPESP publicou uma reportagem recente sobre as letras artesanais e um dos exemplos destacados foi o dos barcos na Amazônia. Onde essa prática é mais exuberante no Brasil?
3: Então, acho que esse caso, né, que é mencionado na matéria, eu também falo sobre ele nesse capítulo do livro, né, das letras, dos abridores de letra amazônicos, né, muito, eu acho que ele é muito peculiar, é um bom caso, né, porque é alguma coisa que, sobre a qual até pouco tempo atrás não se sabia nada, né, a Fernanda Martins, que é essa designer e pesquisadora, né, que hoje está à frente do Instituto Letras que Flutuam, foi a primeira pessoa que nos chamou atenção, né, para o mundo do design, da tipografia, a respeito desse fenômeno, né, e enfim, eu já fui para lá, né, tanto para Belém, Ilha do Marajó, mas também em outros lugares, né, Santarém, no Amapá, né, em Macapá, a gente encontra ainda esses abridores de letra que, né, que continuaram, né, com essa tradição sem ter nenhum incentivo, a não ser o próprio, né, incentivo local, né, da própria tradição, né, de fazer essa letra dessa maneira,
6: E ela aparece não só nos barcos, né? Acho que isso, o que é mais chamativo são os barcos, alguns são, são bem grandes, inclusive, mas também em fachadas, de novo, em fachadas de pequenos negócios, né? E outra vez, né? Isso não é comum, não é tão comum em Belém, por exemplo, que é uma grande cidade, mas em Macapá, que é uma cidade um pouco menor, principalmente na periferia de Macapá. Bom, agora eu não sei porque faz tempo que eu não vou para lá, mas ainda era possível encontrar. Então, né, o bar, o restaurante, ou a casa, né, o armazém, né, de venda de produtos, que tinha também esse mesmo estilo de letra. Uma coisa parecida, então, o que a gente encontra em Buenos Aires, né, portanto. Então, é a letra que está, né, nos veículos, mas que está também nas fachadas comerciais.
0: Professora, essa prática vai resistir? Tem algum movimento no sentido de considerá-la como patrimônio, como se fez em Buenos Aires? Qual é o futuro dessas letras artesanais?
6: Então, aí eu acho que hoje, né, então eu diria, né, a partir, né, do final do século passado, comecinho desse, o que começou a acontecer, não só aqui no Brasil, mas em vários outros lugares, né, na Argentina, por exemplo, mas em outros lugares também, na Colômbia, enfim, na Índia, né, em vários lugares, é uma sensibilização, principalmente, eu diria, por parte dos designers. Então, são os pesquisadores da área de design, às vezes são jovens também, jovens designers, né, e pesquisadores também, alguns professores que se interessam, né, que, por essa tradição, né, que ficam intrigados e maravilhados, né, ao mesmo tempo com essa tradição, com o fato delas terem sobrevivido, apesar de não serem, né, muito valorizadas, e que então passam a chamar a atenção, né, enfim, o professor, né, dos alunos e os alunos dos seus colegas, enfim, né, e isso passa a ganhar um outro status. Mas aí também tem um passo que é muito importante, que é fazer com que os próprios profissionais, né, que ainda detêm essa maestria, né, esse saber fazer, né, dessa letra, né, que é muito peculiar, que eles também compreendam qual é a importância, né, daquilo que eles estão fazendo, dessa tradição que eles, né, que eles precisam passar adiante, então, que, né, que os jovens que vivem ali, próximos desses mestres, se interessem também por seguir, né, nessa profissão. Então, eu acho que é um pouco isso, né, o que na verdade vai fazer, eu espero, né, com que algumas dessas tradições sobrevivam, né, que elas não fiquem ali no futuro só uma lembrança curiosa de alguma coisa que se perdeu, mas alguma coisa que continua viva, né, que continua fazendo sentido para esse grupo.
0: Eu conversei com Priscila Farias, professora da Faculdade de Arquitetura e Urbanismo e de Design da USP, uma estudiosa das letras artesanais no espaço público. Para saber mais sobre o design popular de letras, leia a reportagem de Ana Beatriz Rangel na edição de fevereiro da revista Pesquisa FAPESP. Ela está disponível no nosso site, o revistapesquisa.fapesp.br. Professora, muito obrigado pela sua entrevista.
6: Obrigada, Fabrício.
0: E aqui termina o Pesquisa Brasil de hoje. 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Se você quiser falar com a gente, fazer uma pergunta ou uma sugestão, escreva para o e-mail pesquisabr@fapesp.br. O programa tem produção, roteiro e edição de Sara Caravieri. Eu sou Fabrício Marques, editor de política da revista Pesquisa FAPESP. Agradeço muito a sua companhia e a gente se encontra novamente no próximo programa.
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5: 20:59. 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
6: Olá! Está começando Canta Brasil, que hoje tem a honra de apresentar o talentoso pianista, cantor e compositor Benito de Paula.
7: Eu não moro em Realengo, mas confesso sou Flamengo.
6: Odair Veloso, conhecido artisticamente como Benito de Paula, nasceu em Nova Friburgo, no estado do Rio de Janeiro, no dia 28 de novembro de 1941. Desde cedo, Benito foi influenciado pela música, herança que recebeu de seu pai e o que o levou a se tornar um dos grandes ícones do samba nas décadas de 1970 e 1980. Durante sua juventude, Benito atuou como crooner em um conjunto musical que se apresentava em bailes estudantis nos finais de semana. Posteriormente, decidido a seguir suas ambições artísticas, deixou Nova Friburgo e se estabeleceu no Morro da Formiga, no Rio de Janeiro, onde deu continuidade à sua trajetória musical. Em 1971, Benito se mudou para Santos, em São Paulo, onde teve a oportunidade de formar seu próprio conjunto. Nesse mesmo ano, lançou seu disco de estreia, embora tenha lançado anteriormente outros compactos. O disco de estreia